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2: Tá no ar o Patrulha do Consumidor. Em datas comemorativas, os criminosos adoram enviar e-mails com ofertas tentadoras e falsas. Essas mensagens trazem links que imitam grandes lojas, mas servem para roubar seus dados bancários. Antes de clicar em qualquer promoção, examine muito bem o endereço de e-mail do remetente. Confira se a URL do site é oficial da empresa ou se possui letras e símbolos estranhos. Não morda a isca dos golpistas. Compre em canais oficiais e garanta a sua tranquilidade. E o Patrulha do Consumidor fica por aqui. Até mais.
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5: Olá a todos que nos acompanham na Rádio Vang. A previsão é de um final de semana frio, de muitas nuvens, principalmente o sábado úmido com 8 a 13 graus. Destaque para uma tarde de sensação de frio. O domingo pode ter nevoeiros com 6 graus pela manhã, sol e nuvens e 17 graus à tarde. Maior amplitude térmica no domingo. Segunda-feira, uma outra frente fria cruza o estado. Pode provocar chuva forte, até mesmo algum temporal passageiro na região de Marau. Mais um dia frio, com uma tarde de 14 graus e à noite a temperatura despenca para 8 graus. E preparem-se para uma semana de inverno mesmo. A previsão é de terça, quarta e quinta-feira serem dias aí muito gelados, mínimas ao redor de zero e negativas, principalmente na quarta e quinta-feira pela manhã. E com isso, há risco de formação de geada, que pode ser severa nas baixadas, especialmente. O frio da semana que vem, ele segue também durante as tardes, mesmo com aberturas de sol. As tardes são curtas, porque a gente está justamente no começo do inverno astronômico, então o frio será bem persistente. Aqueles dias realmente de frio, e a gente lembra o resto do ano depois. Da Metso Meteorologia, Stael Cias.
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1: Olá, olá. Chegando por aqui com Meu Amigo Pet. E uma coçadinha rápida aqui e ali é normal, viu? Mas e quando coça-coça vira uma rotina? Bom, se o seu cachorro passa o dia se coçando intensamente, ligue o sinal de alerta imediatamente. Fique de olho em falhas no pelo, feridas na pele ou se ele usa muito a boca para se morder. Esses sinais claros mostram que o seu companheiro está sofrendo com algum incômodo ou alergia. Então não espere o quadro piorar. Agende uma visita ao médico veterinário de sua inteira confiança.
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1: Oi, tá tudo bem por aí? Espero que sim, por aqui tá tudo ótimo. Eu sou a Kelly Gomes e gripes e resfriados parecem comuns. Mas sabe como é, né? Os pais precisam ficar atentos aos sinais de perigo. Observa se a criança apresenta desidratação, febre que não passa ou então cansaço para respirar. Falta de apetite e apatia extrema também acendem o sinal vermelho para o pronto-socorro. Se o seu filho estiver doentinho, mantenha o pequeno em repouso, em casa, até a recuperação. Evitar a circulação protege a saúde do seu filho e também barra o contágio na comunidade escolar. E obrigada por acompanhar as nossas dicas aqui durante a semana. Tchau!
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5: Olá a todos que nos acompanham na Rádio Vang. A previsão é de um final de semana frio, de muitas nuvens, principalmente o sábado, úmido com 8 a 13 graus. Destaque para uma tarde de sensação de frio. O domingo pode ter nevoeiros com 6 graus pela manhã, sol e nuvens e 17 graus à tarde. Maior amplitude térmica no domingo. Segunda-feira, uma outra frente fria cruza o estado. Pode provocar chuva forte, até mesmo algum temporal passageiro na região de Marau. Mais um dia frio, com uma tarde de 14 graus e à noite a temperatura despenca para 8 graus. E preparem-se para uma semana de inverno mesmo. A previsão é de terça, quarta e quinta-feira serem dias aí muito gelados, mínimas ao redor de zero e negativas, principalmente na quarta e quinta-feira pela manhã. E com isso, há risco de formação de geada que pode ser severa nas baixadas, especialmente. O frio da semana que vem, ele segue também durante as tardes, mesmo com aberturas de sol. As tardes são curtas, porque a gente está justamente no começo do inverno astronômico, então o frio será bem persistente, aqueles dias realmente de frio, e a gente lembra o resto do ano depois. Da Metsu Meteorologia, Estel Cis.
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1: Olá, olá! Chegando por aqui com meu amigo Pet. E uma coçadinha rápida aqui e ali é normal, viu? Mas e quando coça-coça vira uma rotina? Bom, se o seu cachorro passa o dia se coçando intensamente, ligue o sinal de alerta imediatamente. Fique de olho em falhas no pelo, feridas na pele ou se ele usa muito a boca para se morder. Esses sinais claros mostram que o seu companheiro está sofrendo com algum incômodo ou alergia. Então não espere o quadro piorar. Agende uma visita ao médico veterinário de sua inteira confiança.
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1: Olá a todos que nos acompanham na Rádio Vang. A previsão é de um final de semana frio, de muitas nuvens, principalmente o sábado úmido com 8 a 13 graus. Destaque para uma tarde de sensação de frio. O domingo pode ter nevoeiros com 6 graus pela manhã, sol e nuvens e 17 graus à tarde. Maior amplitude térmica no domingo. Segunda-feira, uma outra frente fria cruza o estado. Pode provocar chuva forte, até mesmo algum temporal passageiro na região de Marau. Mais um dia frio, com uma tarde de 14 graus e à noite a temperatura despenca para 8 graus. E preparem-se para uma semana de inverno mesmo. A previsão é de terça, quarta e quinta-feira serem dias aí muito gelados, mínimas ao redor de zero e negativas, principalmente na quarta e quinta-feira pela manhã. E com isso, há risco de formação de geada que pode ser severa nas baixadas, especialmente. O frio da semana que vem, ele segue também durante as tardes, mesmo com aberturas de sol. As tardes são curtas, porque a gente está justamente no começo do inverno astronômico, então o frio será bem persistente, aqueles dias realmente de frio, e a gente lembra o resto do ano depois. Da Metsu Meteorologia, Estel Cias.
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1: 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Tem Melo Flow, já tá dançando.

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2: Olá a todos que nos acompanham na Rádio Vang. A previsão é de um final de semana frio, de muitas nuvens, principalmente o sábado úmido com 8 a 13 graus, destaque para uma tarde de sensação de frio. O domingo pode ter nevoeiros com 6 graus pela manhã, sol e nuvens e 17 graus à tarde, maior amplitude térmica no domingo. Segunda-feira, uma outra frente fria cruza o estado. Pode provocar chuva forte, até mesmo algum temporal passageiro na região de Marau. Mais um dia frio, com uma tarde de 14 graus e à noite a temperatura despenca para 8 graus. E preparem-se para uma semana de inverno mesmo. A previsão é de terça, quarta e quinta-feira serem dias aí muito gelados, mínimas ao redor de zero e negativas, principalmente na quarta e quinta-feira pela manhã. E com isso, há risco de formação de geada, que pode ser severa nas baixadas especialmente. O frio da semana que vem, ele segue também durante as tardes, mesmo com aberturas de sol. As tardes são curtas, porque a gente está justamente no começo do inverno astronômico, então o frio será bem persistente. Aqueles dias realmente de frio, e a gente lembra o resto do ano depois. Da Metsu Meteorologia, Estel Cis.
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1: 2:29.
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1: Puxa, Rafiana!

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2: Acho linda demais da conta. Tem muita gente que nem lembra dela, mas... às vezes esqueceu, mas... vai lembrar da melodia agora aqui, ó.

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0: comigo. Eu queria pedir uma coisa. Eu queria que apagassem todas as luzes, ficassem só os celulares. Vamos acender eles todos. Podem acender à vontade. Abaixa essa ribalta aqui. Olha que coisa maravilhosa. Aí vamos pro espaço agora.
1: Olá, cara, demais.
0: Agora vamos todos nós juntos, assim, ó.

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1: Olá a todos que nos acompanham na Rádio Vang. A previsão é de um final de semana frio, de muitas nuvens, principalmente o sábado úmido com 8 a 13 graus. Destaque para uma tarde de sensação de frio. O domingo pode ter nevoeiros com 6 graus pela manhã, sol e nuvens e 17 graus à tarde. Maior amplitude térmica no domingo. Segunda-feira, uma outra frente fria cruza o estado. Pode provocar chuva forte, até mesmo algum temporal passageiro na região de Marau. Mais um dia frio, com uma tarde de 14 graus e à noite a temperatura despenca para 8 graus. E preparem-se para uma semana de inverno mesmo. A previsão é de terça, quarta e quinta-feira serem dias aí muito gelados, mínimas ao redor de zero e negativas, principalmente na quarta e quinta-feira pela manhã. E com isso, há risco de formação de geada que pode ser severa nas baixadas, especialmente. O frio da semana que vem, ele segue também durante as tardes, mesmo com aberturas de sol. As tardes são curtas, porque a gente está justamente no começo do inverno astronômico, então o frio será bem persistente, aqueles dias realmente de frio, e a gente lembra o resto do ano depois. Da Metsu Meteorologia, Estel Cias.
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2: Eu acho que não tem como se encontrar sem se perder, sabe? Uma vez alguém me disse que o destino não está nas estrelas, mas sim no nosso coração. Eu acredito que tudo acontece por uma razão. A vida é uma eterna busca de felicidade. Por isso, caminho na direção do pôr do sol, sob a luz da lua, para viver cada momento, fazendo valer cada minuto da minha história. Caminho em busca do amor que me transforme no melhor que posso ser, sem nada em troca. Ser melhor, ou simplesmente ser.

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Pois é, muito bom dia pra você de casa. Vamos espantar o mal hoje com frio danado, 9 graus de temperatura. Oia! E vai esfriar mais essa semana, seu, né? Vai estar tá segunda-feira, vai estar tá 7 graus. Já terça-feira vai estar tá 3 graus. Oia! Quarta, quinta, 1 grau. Né? Talvez 0 grau na nossa região. Aqui na Vang, né? Domingo, dia 21 de junho, hoje dia de São Luís, que coisa, né? Metade do ano hoje, já pensou? De 2026, domingo, né? 5:04 e o programa Sunda Viola, apresentação minha, né? Jatir Bolis, todo mundo conhece, né? Tem gente que vem me cumprimentar, tu é o cara da rádio lá, eu nem sei quem que é a pessoa, eles me conhecem, eu não conheço, tudo bem, um grande abraço a todos que estão na escuta, né? Então, hoje é domingo especial, dia de rezar, agradecer pela vida, que a gente tem a vida, tudo que aquilo tem. Lembro uma vez, né? Que tem 40 anos a mais, água tinha puxado o poço e era longe para pegar, luz, não existia. Tchareto, isto, veja bem os nossos antepassados, quanto sofreram, não tinha água, não tinha luz, de lenha tinha, existia porque era tudo mato, agora derrubaram bastante, agora estão abusando também, né? É, mas fogo eles tinham, a minha falecida mãe dizia que o fogo era o amigo dela, e é verdade, né? Então vamos pra frente, vamos iniciar o programa de hoje com uma música caprichada, né? É, vem aí Ribeirão e Rio Claro, né? O primo do Ferreirinha, uma um modão daqueles caprichado. Muito bom dia, aquele abraço.

Pois é, temos aí agora 5:13, 3342-1522 o telefone, e a gente tá aí. Firme, né? Isso. 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Vamos ouvir.

Pois é, mataram a cabrita dos homens aí. 5:22, dia 21 de junho, hoje, portanto. 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Logo acima da gruta, homem, passa lá, 5:24. Opa, vamos lá, que temos aqui uma lista grande, né? A lista grande aqui. Tem o Nego Casanova, tá? Ouve o programa. O Ângelo Pagotti e a família lá no Palma, Vino Rigo, o Gelson, a Diva Bolis, o Luiz Jorge de Marco, o Afonso, toda a família de Marco, do João de Marco, né? O Claudio, a Mari, a Elisandra Bissani, tem o Federico Giolo, eita Federico, tem o Edi e o Luizinho Michelotti, tem o Maciri, a Lídia Bolis, o Antônio e a Marilúcia Bolis, né? Também, Jandir, o Ari e a Sueli e o Rafael Bolis, eita bolaiada, né? Tem a família, toda a família Bolis da linha 24, tem o Mário Malacarne e toda a família Malacarne, não sei o nome dos manos dele, mas vai um abraço para todos, né? O Vício Sensolo e família, tem o Laíro Júnior Bolis, toda a família, tem a família Prestes, tem a família do João Segatti e tem mais um que eu não me lembro. Ah, e tem também lá no Moro, né? Mas eu vou me lembrar depois, vou ler o nome do homem aí, tá bom? Pra vocês essa música aqui, pois vai outra música pra ele. José Vale e Josiane, o casal que canta e encanta ali, lá na velha morada, sou.

Pois é, né? O boi soberano. Isto aí, hoje é dia de São Luís Gonzaga, né? Bom também. Hoje é dia de São Luís, então vamos mais, para mais um pedaço aqui, a Hidrolux. 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

né? O Pedro Ivanor Antunes, lá no na divisa do Paraguai, Santa Catarina, Mato Grosso e Rio Grande do Sul, sei lá quantas divisas, né? Tem umas 10 divisas lá, ele mora bem aí, construiu a casa, de um lado é Argentina, do outro lado é Brasil, de um lado é Paraguai, mora bem no meio. Então, Pedro Ivanor Antunes, um abraço, ele e a esposa estão sempre na escuta do programa, né? Ele manda o zap para nós aí, grande abraço, Pedro, né? Isto, Lourenço Lorival, como eu chorei, lá pro Pedro e todo o pessoal que tá ouvindo a gente, né? Isso, vai lá então.

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Pois é, né? Estou aí. Mundo velho seu. Que houve aqui que sumiram os homens do lado aqui, hein? Vamos rodar uma música agora pro Bernardino, né? Isso, ali da linha 24, e o Nerivando. E tem mais um, não recordo o nome, mora lá pertinho, vizinho dele, né? Pra 5:51, domingo 21 de junho de 2026, o telefone é 3342-1522. Homem, seu menino, a música do Tonico Tinoco é Flor Gaúcha. Ô, musicão, vamos rodar pra esse pessoal então, da linha 24, o Nerivando e o Bernardino e todo o pessoal que estão vindo, né? Vai lá.

Pois é, 5h55, vamos dando no pé do programa São da Viola. Vem um na Vena de Itália, né? Quero mandar um abraço especial lá pro meu amigo Dorvalino Tomasi. Domingo ele ligou no final do programa, já tinha dado no pé aqui. Então, um grande abraço pro Dorva, tá ouvindo, né? Diz que fez uma cirurgia, matasse bem recuperado. Então, um abraço pro Dorva, o pai do Fifo, né? Um grande abração pro Dorva, né? Quanto tempo, né? Eita, Dorva. É. Nós temos velho de morar na cidade, mas vai um abraço então pro Dorvo e o pessoal da Redondeza que tá aí ouvindo a gente. Um grande abração, né? Vamos rodar então pro Dorva, a última do programa, 5h56. Milionário José Rico, nosso filho, grande abraço a todos, um bom domingo, uma semana especial, tudo que for de bom pra família, né? Para a criançada, para os mais velhos, que agora vai dar um frio danado daqui uns dias. Então, um grande abração para vocês. Vem aí o nosso filho. Até domingo, um abraço.

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Muito bom dia, amigos ouvintes da 93.7, 7:02. Entra no ar agora o programa Voz do Trabalhador, programa esse da nossa inteira responsabilidade, vai ao ar todos os domingos, sempre através da 93.7 Vang FM. Sou Costela, vou ficar com vocês até as 9 horas, levando informação, levando a boa música. 9 graus de temperatura, domingo, dia 21 de junho de 2026. Com muito prazer, com muita alegria, com muito sucesso, espero a compreensão de todos de abrir a porta do seu rádio aí para nós ficar juntos até as 9 horas, levando informação, levando a boa música e nos aproximando dos associados do Sindicato da Alimentação aqui de Marau. Na parte técnica, nosso grande amigo Francisco Campos, 7:02, desejando bom domingo e fazendo convite para ficar conosco até as 9 horas. Nós iniciamos a parte musical do programa A Voz do Trabalhador.

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7:07, 9 graus a temperatura. Olha, para você participar aqui do nosso programa, o programa do trabalhador, o programa Voz do Trabalhador, basta você ligar 3342-1522, também mandar sua mensagem aqui pelo WhatsApp da Vang FM ou através aqui do WhatsApp do sindicato 999-270596. Olha, esse programa Voz do Trabalhador, ele tem como objetivo levar informações do sindicato para seus associados, os trabalhos que forem serão realizados no Sindicato da Alimentação, também a participação do sindicato, o processo de negociações, os direitos que os trabalhadores têm, seus deveres também, e todas aquelas negociações que a gente tem com as empresas, o que foi mudado nos acordos coletivos. É para isso que o Sindicato da Alimentação tem esse programa Voz do Trabalhador, que todos os domingos aumenta a audiência, isso é importante. Aonde nós passamos, falamos com pessoas, com os trabalhadores das empresas, e eles já no sábado à noite já levam o ratinho para cabeceira da cama aí, né? E logo às 7 horas liga na 93.7 para nos acompanhar. Nosso muito obrigado para você que já levantou. Olha, bom domingo, que bom nós podermos levantar com saúde, com mais esse dia, que é uma graça à nossa vida também nós estarmos aqui, independente daquilo que nós enfrentamos. Sempre digo que o maior patrimônio é a nossa idade, é a nossa vida. Estamos aqui para construir um mundo mais justo e fraterno, e também estamos aqui de uma forma gratuita, né? Num trabalho voluntário, levando para os seus trabalhadores as informações, os direitos, né? E tudo aquilo que é papel do sindicato, também tudo aquilo que é direito do empregador e tudo aquilo que é também dever do trabalhador. Para isso existe o Sindicato da Alimentação, que faz essa companhia, que se aproxima dos trabalhadores através da 93.7 Vang FM, a melhor do rádio. E na manhã de domingo, a informação, a boa música. Que bom nós acordarmos, sabemos que tem alguém que nos aproxima de nós através do meio de comunicação para deixar nós bem informado, para você ouvir uma programação especial. Tudo isso acontece na Vang FM todos os domingos, das 7 até as 9 horas. É cedo, mas que bom, né? Acordar cedo, poder ouvir o canto dos pássaros. A gente passa pela avenida e já mesmo com o frio tem gente caminhando, tem gente andando, tem pessoas se deslocando para os outros lugares. Isso é bonito. A gente acorda para a vida, e a vida é um movimento. 7:10, 9 graus a temperatura. Bom dia, bom domingo. A informação, a boa música. Até as 9 aqui na 93.7.

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1: Sete horas, 15 minutos, um grande abraço à nossa amiga Nair Bertosso, né? Fala aí, Costela, estou deitada, mas acompanhando o programa A Voz do Trabalhador, né? Que bonito, né? Muito obrigado, Nair, grande abraço. Parabéns pela pessoa que você é, desejo sempre a você um ótimo domingo. E a nossa amizade é bastante importante, é grande, é riquíssima, né? Que bom, né? Parabéns, uma hora, vamos tomar um chimarrão aí, né? Ó, lembrando também, é importante a gente passar algumas informações aqui, quando nós recebemos lá no sindicato, algumas pessoas que vêm buscar informações de outras categorias a respeito das suas férias, né? Quando a pessoa trabalha aí, tem 18 dias de férias, quando ele trabalha de 22 a 25 horas semanais, né? 16 dias de férias, quando trabalha de 20 a 22 horas semanais. 14 dias de férias, quando trabalha de 15 a 20 horas semanais. 12 dias de férias, quando trabalha de 15 a de 10 a 15 horas semanais. 10 dias de férias, quando trabalha de 5 a 10 horas semanais. E outros 8 dias de férias, quando trabalha 5 horas semanais. Pois é. Essas informações que você precisa, sempre procura no sindicato da tua categoria. Se precisar, nós estamos aí sempre na Avenida Presidente Vargas 1828. O telefone é 3342-1957 ou 3342-4546. É sempre importante você ter as informações. Além das informações, muitos benefícios conquistados. 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Também vamos lembrando que depois, mais tarde do programa, também a gente vai fazer novamente essa informação de que dia 16 a gente esteve reunido aí com a empresa BRF em Serafina Corrêa, não teve avanço. A empresa apenas ofereceu o INPC. O INPC é 4,11% de reajuste no salário dos trabalhadores. E nós rejeitamos essa proposta na mesa de negociação. Mas também já está marcada uma próxima reunião para o dia 1 de julho. É por isso que atrasa as negociações. A empresa não se aproxima da proposta do sindicato e aí vai prolongando as negociações, e isso cria uma certa revolta dentro dos trabalhadores. Revolta essas que não é por motivo do sindicato, é porque a empresa não se aproxima da proposta do sindicato, mas sempre foi assim, a gente já está acostumado com isso. A gente sabe que depois que a gente acertar o acordo coletivo, a empresa vai pagar o retroativo a partir de 1º de maio, tá bom? Informações na 93.7, no programa Voz do Trabalhador. Que alegria acordar com vida, saber que você está sintonizado na melhor do rádio, na Vang FM. Informação, boa música, fica conosco até às 9 horas. Outras importantes informações no decorrer do programa você vai ter se você ficar sintonizado aqui nesse importante meio de comunicação.

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1: Olá a todos que nos acompanham na Rádio Vang. O domingo pode ter nevoeiros com 6 graus pela manhã, sol e nuvens e 17 graus à tarde. Maior amplitude térmica no domingo. Segunda-feira, uma outra frente fria cruza o estado. Pode provocar chuva forte, até mesmo algum temporal passageiro na região de Marau. Mais um dia frio, com uma tarde de 14 graus e à noite a temperatura despenca para 8 graus. E preparem-se para uma semana de inverno mesmo. A previsão é de terça, quarta e quinta-feira serem dias aí muito gelados, mínimas ao redor de zero e negativas, principalmente.

0: na quarta e quinta-feira pela manhã, e com isso há risco de formação de geada que pode ser severa nas baixadas especialmente. O frio da semana que vem, ele segue também durante as tardes, mesmo com aberturas de sol. As tardes são curtas porque a gente está justamente no começo do inverno astronômico, então o frio será bem persistente, aqueles dias realmente de frio que a gente lembra o resto do ano depois. Da Metsu Meteorologia, Estel Cias.
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7h25, 9 graus a temperatura. Olha, é importante você que está sintonizado aí na 93.7. Quando nós não tínhamos o sindicato, as empresas apenas reajustavam o salário dos trabalhadores através do INPC, né? Hoje, se nós olharmos, que eu sempre digo, esse salário vergonhoso do Brasil de 1621, nós não temos nenhuma empresa que pague somente o salário do governo federal. Todas as empresas que nós temos acordo coletivo, todas elas ultrapassam R$ 2.000 de piso inicial. Por que isso? Porque entendemos ainda que o salário mínimo do governo federal do Brasil é muito baixo. Isso que nos últimos tempos, pouco, mas vem aumentando, né? Por isso que não tem como hoje o brasileiro viver somente com o salário mínimo. Então, o trabalho do sindicato também é reajustar os salários dos trabalhadores acima daquilo que os governos aumentam o salário, né? Então também é importante avaliar isso. Nós em nenhuma das das empresas que nós negociamos os salários, nenhuma ganha menos que R$ 2.000. São mais de R$ 400 a mais que você recebe mensal pela presença do sindicato na mesa das negociações. Quando nós não chegamos a um salário, a um piso de contratação das empresas da alimentação, nós criamos uma política diferente, uma política de buscar algo que também venha somar com o salário dos trabalhadores. Nós conquistamos aí o auxílio escola. Olha, o auxílio escola para as rapaziada aí que estuda, né? É importante no início do ano, quando nós temos tantas dívidas para pagar no início do ano, esse auxílio escola, ele vem numa boa hora. Por que que ele vem numa boa hora? Porque temos o IPTU para pagar, nós temos aí tantas coisas para pagar e o trabalhador tem mais gastos e tem que comprar um material de qualidade para os trabalhadores. Então, para isso, nós conseguimos o auxílio escola. O auxílio escola não é um benefício que as empresas ofereceram. É uma conquista do nosso sindicato. Isso é importante. Todos os anos, nós também fizemos um reajuste no auxílio escola, para que isso venha beneficiar o associado e também incentivar as crianças, os jovens, a estudar. Diante dessa conquista do sindicato, fizemos também uma outra importante parceria com as livrarias aqui de Marau, porque vão ganhar esse dinheiro, né? Vai aumentar a economia também das livrarias. Nós fizemos aí uma parceria que elas dão 15% de desconto para associados do sindicato da alimentação. Horas, se você ganha aí R$ 500 de auxílio escola e você economizar 15%, já dá para pagar algumas mensalidades do sindicato e já dá também para sobrar um dinheirinho, de repente, comprar um tênis, uma mochila, um casaco, uma touca pro inverno, uma botinha, né, para criança. Tudo isso vai somando lá no salário do trabalhador. Por isso que a importância do sindicato da alimentação. A importância também quando nós ainda reconhecemos e temos que continuar perseverante nessa cláusula, que é o quinquênio para aqueles que ganham mais ou que têm mais tempo de casa. Por quê? Porque são trabalhadores que já estão enraizados dentro das empresas, ficam muito tempo e nem todas as empresas reconhecem o tempo de empresa que o trabalhador tem. Bem, esse trabalhador que está lá, ele pode incentivar os mais novos a ficar tempo na empresa, para depois ganhar mais, para depois ter esse quinquênio, para ter um salário melhor. Porém, muitas empresas dizem trabalho igual, salário igual. Pois é, né?
mas o sindicato continua perseverante. Então, são algumas conquistas que ao longo do programa eu vou passando para vocês aqui que estão sintonizados na 93.7, que é importante você saber dessa luta, dessa perseverança, dessa conquista do sindicato para você que é trabalhador da alimentação. 7:30, 9 graus a temperatura. Participe do programa mandando sua mensagem através do 3342-1522 ou também através do WhatsApp 999-270596. Sempre é um prazer muito grande para nós receber a sua mensagem, que você está sintonizado acompanhando o programa A Voz do Trabalhador.

e corajosas para fazer aquilo que era necessário fazer. Olha como falta coragem em nossas vidas de fazer aquilo que é necessário fazer para o bem comum. Há muito nesse mundo, muito comodismo, né? Eu sempre falo isso. Muitas pessoas que não querem assumir nenhum compromisso porque tem que fazer lá algo gratuito para o outro, né? Pois é, corajosas são as pessoas que enfrentam os desafios da vida, os desafios das dificuldades, seja num problema de saúde, familiar ou um problema social. É, que bom que nós temos essas pessoas que são grandes heróis em nossa vida. E é importante que nós possamos reconhecer essas pessoas e também valorizar. Olha, outro fato também importante que nós temos nas negociações, principalmente aí com a empresa BRF, o primeiro sindicato a conseguir esse benefício para os trabalhadores foi o Sindicato da Alimentação de Marau. O auxílio creche, 15% para a mãe, o pai viúvo, o pai que tem a guarda da criança, a criança até agora nós estamos negociando até os 5 anos, né? 15% do salário básico. Olha, esse 15% ajuda quando a criança vai na creche, tem algumas despesas, né? Roupa, mochila, nesse inverno, um lanche, né? Por que não falarmos às vezes que tem hora extra, que a mãe vai trabalhar, pagar uma tata para cuidar a criança também, né? Tudo isso são auxílios importantes que são conquistados pelo Sindicato da Alimentação de Marau nas mesas de negociações. Olha também acompanhamento ao filho médico, filho até 14 anos. Nós temos aí com a empresa BRF 2 dias por ano com as famílias que têm uma criança especial com uma deficiência física. Nós temos 6 dias por ano, né? Importante isso. Às vezes tem que levar num especialista em outra cidade e a empresa abona esses dias. São todas conquistas que às vezes as pessoas não valorizam, mas foi muito difícil para nós conseguir. Há poucos dias a empresa BRF estava entregando os kits de produtos aí de R$100 cada um para o trabalhador que não tiver a falta, ou seja, absenteísmo. Olha, cada pessoa foi trabalhar, levou embora um kit de R$100, mais uma cesta de R$300 e poucos, são R$400 e poucos de produtos que nós levamos para casa. E não se faz necessário o deslocamento da gente sair de casa para ir até o mercado para comprar e talvez pagar um preço mais elevado, porque o Sindicato da Alimentação esteve lá na mesa de negociação. Importante isso. Importante quando nós vamos além dessas negociações, que nós conseguimos, graças a você associado, associada do Sindicato da Alimentação, você que contribui com o sindicato, nós estamos mantendo 2 pessoas na área odontológica, atendendo todos os dias, manhã e noite, manhã e tarde, doutora Maria Helena e doutora Diva. 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Também eu fico feliz aqui de receber aqui no WhatsApp do sindicato as pessoas que estão sintonizadas e as pessoas principalmente aí da BRF, das empresas da alimentação. Que bom que nós já não vamos nos acostumando, né? Acordar de manhã cedo, ligar o rádio na 93.7, acompanhar o programa Voz do Trabalhador até as 9 horas. Tenho certeza absoluta que esse programa é feito para você que é associado, para você que é trabalhador, para você ter as suas informações. Nós não importamos o horário de nós acordarmos cedo na manhã de domingo, não. Para mim não tem horário para atender trabalhador. É isso que é importante, porque o foco, a causa da nossa missão é vocês trabalhadores. E quando a gente fala isso, a gente tem que assumir.
A gente não tem que dizer que é muito

cedo às 7 horas ao domingo, que é complicado. Ah, levantar com frio, ah, com chuva, ah, com calor, no domingo, no sábado a gente vai numa festa. Não importa. A nossa causa principal é o trabalhador. E quando a gente fala, a gente tem que assumir. Senão a gente vira que nem algumas pessoas que fala e não faz nada, né? Ou não assume, são apenas palavras. Aqui tem palavras, atos e missões, tá bom? Então fico muito feliz com isso. Quero mandar um grande abraço ao meu amigo, deixa me ver aqui, Antônio Marafão. Também há poucos dias aí na Casa da Cultura encontrei a minha grande amiga Aurora Flores, me chamou pelo nome, não conhecia a senhora, fiquei muito feliz de saber que todos os domingos a senhora acompanha o programa Voz do Trabalhador. Muito obrigado, bom domingo, continue com bom gosto, sintonizar 93.7 Vang FM. 7:41. Música para você que acordou nessa manhã de domingo, graças a Deus, para nós a melhor presente hoje é acordar. Acordar e ter essa vida e saber que você também está com vida, tá bom? A vida é um presente, não é um vaso de barro. Se nós cuidarmos, nós caímos ou destruímos e jamais ele, embora haja alguém que é capaz de consertá-lo, jamais vai ficar o mesmo vaso. Então vamos cuidar da vida, não é conservar a vida, cuidar da vida, mas colocar a vida em função daqueles que mais precisam.

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1: Muito bem, 7:45. Olha, na vida, a gente tem cada momentos muito marcantes, né? Porque tem coisas que às vezes marcam a gente de uma forma positiva e às vezes de uma forma negativa. Mas já tenho passado por esse momento muitas e muitas vezes. E terça-feira nós nos reunimos aí na Casa da Cultura, juntamente com o governo municipal, com a Secretaria de Habitação do município de Marau, e com 50 famílias que vieram, todos os membros da família, aonde foram sorteadas as 50 casas naquele projeto A Casa é Sua, do governo do estado, juntamente com o governo municipal. Olha, gente, se existe fermento na nossa vida que nos fortalece, é quando a gente percebe que na construção de uma casa, de uma negociação de sindicato, de uma conquista, de uma organização, de uma comunidade, de uma associação, de uma sociedade, há muitas pessoas envolvidas na construção de um projeto ou fazer com que um sonho se torne realidade. A gente já passou isso por muitos momentos, como Alberto Borella, Angelina Rodrigueira, a gente passou isso lá no Frei Adelar, no 112 apartamentos, depois um pouquinho mais no lado, aquelas duas torres de 24 apartamentos, né? E terça-feira a gente se emociona, porque a gente sabe que ali na construção dessas casas teve mãos de serventes, de pedreiros, de carpinteiros, de ferreiros, de engenheiros, de mestre de obra, de governos, de tantas pessoas, encanador, eletricista, né? Que usando o seu corpo construíram um sonho em realidade para as pessoas. Pessoas, famílias de extrema necessidade, famílias que têm membros com deficiência física. E foi tão bonito, porque foi feito de uma forma transparente, aonde as pessoas tiravam o número de dentro de uma caixinha e escolhia ali o número da sua própria casa, o templo, aonde vai ser um lugar importante para se encontrar, para confraternizar, para criar amizade, para ter uma vida digna, para ter um teto, um templo para abrigar sua família, para se livrar do aluguel, para fazer uma união entre as famílias, aquelas 50 famílias. E me chamou a atenção, e não tem como um ser humano não se emocionar. Porém, o governo municipal fez um convite geral para a sociedade participar. E ali eu tive um pequeno termômetro de como nós somos seres humanos. Nós às vezes participamos de tantas alegrias em nossa vida e nós não temos o hábito, o costume de participar da alegria do outro, de poder dar um abraço numa mulher, num homem, numa pessoa talvez com uma deficiência física, de uma pessoa que às vezes não tinha condições de pagar aluguel ou deixava de comprar seus próprios medicamentos e cuidar de sua própria saúde porque tinha que pagar o aluguel. Nós não compartilhamos com isso. E nós ficamos assim imaginando: ora, Se o grande homem fala que sabe até quantos cabelos nós temos na cabeça, imagine aquilo que nós temos dentro da cabeça. Aquilo que nós temos dentro da nossa vida, o nosso desejo de compartilhar momentos marcantes, de poder incentivar essas pessoas para que elas continuem incentivando outras pessoas para que seu sonho se torne realidade, o sonho da casa própria. Pois é, tantos projetos que os governos criam e nós não incentivamos. Por que nós não vamos lá? Porque não é para mim, porque não é meu parente, porque é uma noite de frio, de chuva. Ora, esse homem sabe o sentimento que nós temos internamente na nossa vida. E o que mais me emocionou foi quando uma senhora que tinha perdido um filho há pouco tempo, que gostaria de ver seu filho desfrutar desse momento de ter sua casa própria, ela abraçou o secretário da habitação, Zicomar Zanin, chorando com um terço na mão. Pois é, eu me pergunto, alguém poderia medir a emoção, a alegria dessa mulher de receber a casa? E ao mesmo tempo o sentimento de não ter como colocar o seu filho nessa própria casa, que era um sonho de uma família. Nós não participamos das coisas porque nós não compartilhamos a felicidade com os outros. Nós achamos que o mais importante é nós ter a nossa própria felicidade. Pois é. Dando continuidade aqui aos benefícios do sindicato, também é importante lembrar de que nós temos aí as pessoas que trabalham 7 meses no ano, 31 dias, e recebe 30, negociamos com empresas, as empresas vão pagar esses dias, 5 dias, né? Já é importante, fevereiro tem 28, já vão receber também. É importante isso, né? Que o sindicato esteve ali. Senão tu trabalhava 31 dias e recebia 30 dias. Por quê? Porque existe um sindicato na mesa de negociação, tá bom? Grande abraço ao pessoal aí que está continuando mandando mensagem aqui no WhatsApp do sindicato. Muito obrigado a todos, pessoal de diversas empresas aqui, aqueles que sempre ouvem o programa, e cada domingo nós aqui temos a aumento da sintonia do programa Voz do Trabalhador aqui na Vang FM. Fique conosco até às 9 horas. Vamos com música no programa A Voz do Trabalhador.

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1: Sete horas 57 minutos, olha, é importante também o investimento, falamos aqui de curso de operador de empilhadeira, parceria aí com a SIGA, né? 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Também nós fizemos aí um trabalho brilhante, que todos os anos, o trabalho da declaração de imposto de renda para todos os associados de forma gratuita, através da nossa secretária Cassiana e também a Alessandra. Importante isso, que nós temos uma equipe qualificada para trabalhar em prol dos nossos associados. Também lembramos que temos aí nosso massoterapeuta Ivar Dalla Maria. Basta você chegar na secretaria do sindicato, na recepção. Fala com a nossa secretária Neuza que você recebe todas as informações, porque também é um importante profissional com mais de 40 anos de experiência, né? Que cuida da saúde dos nossos associados e seus dependentes também. A nossa professora da Academia Geração em Saúde, Danúbia, também que faz um trabalho muito importante, a nossa academia sempre com bastante participação. E a gente fez esse investimento também para cuidar

da saúde de nossos associados. Mandar um grande abraço ao pessoal que está mandando mensagem aí da Suínos, né? Alguns comentários que saem aí, sempre procure entrar em contato com o sindicato, que às vezes não são verdadeiros. Sindicatos, o sindicato está aí para passar a informação correta. Conversas que saem no corredor, dentro dos ônibus, dos setores, da empresa, às vezes não são verdadeiros e acaba criando um momento não muito bom para os trabalhadores, tá bom? Também lembrando o pessoal aí de Vila Maria, frigorífico Frigo Sul, sintonizado conosco, Abate Rodeio, também o abate aí do mercado abatedor Eroso, que fala também, né? Aí também nós temos o pessoal da Mega Alimentos, CB Indústria Comércio, Laticínio São Luís também, sempre acompanha o programa A Voz do Trabalhador. O pessoal também aí que trabalha na Chox, muito obrigado pela sintonia do programa. Pessoal lá da Ervateira Bernadão, os carregadores de frango também do nosso amigo lá de Camargo, muito obrigado pela sintonia do programa. Pessoal de Vila Maria, olha o pessoal aqui do bairro Fátima também, pessoal de São Cristóvão, Santa Helena e também bairro Santa Lúcia e São José Operário. Recebo uma mensagem aqui também do pessoal do bairro Santa Terezinha, olha que bom, o pôr do sol também. Comentário aqui que as pessoas fizeram sobre a entrega das casas na terça-feira, agradecendo, obrigado Costela, toda a Secretaria de Habitação, pois estou emocionada. Eu jamais pensei que meu sonho se tornasse realidade, mas como você falou, graças a tantas mãos humanas, logo logo estarei morando no lugar sagrado. Que bom, né? Que tu tenha sempre proteção divina, né? Também vamos lembrando aqui que na sexta-feira nós participamos em Sarandi na posse da Federação da Alimentação do Rio Grande do Sul, temos como presidente o nosso amigo Silvio Ambrosio aí de Erechim, e também na oportunidade o nosso diretor Lucas também começa a fazer parte da a direção da Federação do Rio Grande do Sul. Nós já tivemos 4 pessoas que fizeram parte da direção da Federação do Rio Grande do Sul e agora temos o Lucas. Parabéns, desejamos sucesso, vai receber todo o nosso apoio. É importante a Federação do Rio Grande do Sul, que tem mais aí de 30 sindicatos filiados à federação e sempre procurando auxiliar e fazendo um trabalho, uma política sindical sempre de forma correta para os trabalhadores. Essa política ela é importante quando nós temos a coragem de dizer para o trabalhador de seus direitos, mas também de seus deveres. Isso é muito importante, porque também não podemos orientar os trabalhadores somente de seus direitos, mas também de seus deveres, tá bom? É o Sindicato da Alimentação aqui na 93.7. 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Agenda ultimamente vem sendo lotada devido a essa mudança que teve na aposentadoria. Então você faça seu agendamento. 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Sempre lembrando, esses profissionais, eles recebem seus salários do sindicato graças a você que é associado, você que contribui, que é um contribuinte para o sindicato, para nós mantermos esses importantes profissionais para fazer um trabalho qualificado, um trabalho bem profissional para os nossos associados. 8:04, a temperatura permanece aí em 9 graus. Além da informação, a boa música, fico com vocês até às 9 horas.

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1: Oito horas, 8 minutos, segunda e última hora do programa Voz do Trabalhador. 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Olha, também falávamos lá na entrega, muitas pessoas falavam lá na entrega das casas na terça-feira, e olha, muitas pessoas falavam do seu animalzinho da estimação, né? Vai ter casinha até para os animais, né? Seu cachorrinho, seu gato, importante, eles fazem parte da nossa família, né? Que bom isso, né? 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É importante também nós cuidar e amar os animais. Isso é importante, né? É, às vezes quando nós não amamos os animais é porque também nós não nos amamos, né? É, tem que amar os animais. São Francisco fazia muito disso, né? 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Também é importante lembrar aqui que essa semana nós tivemos uma reunião com os representantes da Lactalis, uma empresa também aqui em Marau, para nós negociarmos aí os salários dos trabalhadores também, que a data base é maio. Estamos muito próximo de chegar a um acordo, porém está marcada aí uma nova reunião para a gente tratar dos últimos detalhes para nós também acertarmos aí as negociações com as empresas. Temos diversas granjas aqui em Marau que também que estão só aguardando o acerto com a empresa BRF para depois também nós acertarmos com essas empresas. Importante lembrar também que a doutora Patrícia atende no Sindicato da Alimentação, trabalhista e previdenciária, todas as quinta-feiras, das 13h30 às 17h. Nós temos a nossa psicóloga Tamir Striques, também que atende aí no Sindicato da Alimentação. Basta você chegar na nossa secretaria e pedir as informações, tá bom? Nós atendemos no Sindicato da Alimentação todos os dias das 7h30 às 11h40 e das 13h às 18h, no sábado das 8h às 11h30. Sempre nós recebemos trabalhadores que vêm buscar informações, nós temos muito movimento dentro do sindicato por causa de nosso massoterapeuta, nossa psicóloga também, a nossa academia, o nosso ginásio, né? o atendimento na área odontológica, também pessoas que vêm buscar informações aí no Sindicato da Alimentação, tirar algumas dúvidas das suas rescisões de contrato. Nós fizemos as rescisões para associados do sindicato também. Na quarta-feira a gente esteve aí na área de lazer falando com muitos trabalhadores. Se existe algo melhor que aproximar-se sindicalista de trabalhador, não, por enquanto não descobri. Quando a gente ouve o trabalhador, a gente tem que dar atenção. O sindicalista cada vez mais tem que se aproximar dos trabalhadores. Isso é importante, principalmente quando for solicitado. Também fizemos o atendimento aí na porta de entrada da empresa BRF com outros diretores. Fizemos também integrações tanto na BRF como no Frigo Sul. O sindicato está lá presente através de um homem, de uma mulher, não importa. O que importa é que nós criamos, estamos praticando, graças aos nossos dirigentes sindicais, uma política sindical onde você sai da sua sede vai atender as pessoas, mas não deixa a sede descoberta. Como descoberta? Sem um atendimento. Isso é importante, né? Importante isso também. Importante que o trabalhador ele vem ao sindicato, vem encontro dos trabalhadores do sindicato e passa as informações. Importante, nós sempre falamos com a gerência, com os proprietários das empresas, para ajustar algum fato que pode ter acontecido de uma forma que não deveria acontecer. É importante isso que a gente faz, esse trabalho para resolver a situação dos trabalhadores. 8:15, 9 graus a temperatura, informação, a boa música até às 9 horas aqui na 93.7.

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1: Olá a todos que nos acompanham na Rádio Vang. O domingo pode ter nevoeiros com 6 graus pela manhã, sol e nuvens e 17 graus à tarde. Maior amplitude térmica no domingo. Segunda-feira, uma outra frente fria cruza o estado. Pode provocar chuva forte, até mesmo algum temporal passageiro na região de Marau. Mais um dia frio, com uma tarde de 14 graus e à noite a temperatura despenca para 8 graus. E preparem-se para uma semana de inverno mesmo. A previsão é de terça, quarta e quinta-feira serem dias aí muito gelados, mínimas ao redor de zero e negativas, principalmente na quarta e quinta-feira pela manhã, e com isso há risco de formação de geada que pode ser severa nas baixadas especialmente. O frio da semana que vem, ele segue também durante as tardes, mesmo com aberturas de sol. As tardes são curtas, porque a gente está justamente no começo do inverno astronômico, então o frio será bem persistente, aqueles dias realmente de frio que a gente lembra o resto do ano depois. Da Metsu Meteorologia, Stel C.
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8:21, 8:21, 9 graus a temperatura. Olha, quero agradecer as mensagens que a gente recebe aqui, pessoas que falam aqui algumas coisas que também é importante pra gente, mas a gente tem que saber escolher na vida. Eu sempre falo que a missão de cada ser humano na vida, ela não é como um tecido que ela aceita um remendo, né? E nem tem como colocar um remendo novo num tecido velho. O que é importante é colocar novo no novo. É, se nós praticamos sempre as mesmas atitudes, sempre as mesmas ações, nos tornamos velhos. Nós temos que buscar dentro do sindicato, dentro da vida, de uma vida, de uma sociedade, algo novo na nossa vida. Porque as pessoas que nos conhecem, que nos encontram, que vê a gente por aí, dizem, é sempre a mesma coisa. Pois é, quando é sempre a mesma coisa, quando nós somos sempre a mesma pessoa, não tem por que outros ter curiosidade de nos conhecer, quando nós não temos atitudes novas. Dentro de uma sociedade, dentro de um sindicato, de uma comunidade, diante de um mundo que todo dia se renova. O que permanece velho é aquilo que nós somos. Se nós também não renovarmos as nossas ações, as nossas participações. A gente falava isso também na Casa da Cultura há poucos dias. Ora, nós conhecemos pessoas há 30, 40, 20 anos numa missão e continuam sempre sendo as mesmas pessoas. É colocar algo novo no velho, não vai adiantar. Se nós não somos participantes de uma sociedade, de um evento, hoje à tarde aqui em Marau acontece um evento maravilhoso, o desfile da Semana Italiana, onde nós vamos ver e assistir, né? E ouvir também algumas histórias importantes de como começou Marau. Ora, isso é um inovar. E o inovar em nossa vida é, às vezes, nós dizer, opa, você está aqui. Quando eles dizem assim, é porque eles pensam, mas nunca te vi aqui. Nunca te vi num ato de entregar casas para outras famílias. Ora, nunca te vi nesse lugar, nunca. Olha, a inovação acontece diariamente em nossa vida. E não somente na participação, mas também na ação. Qual é a nossa ação? Nós somos pessoas que pensamos muito, às vezes eu falo, e sempre a minha posição é essa, no capitalismo. Sim, nós falamos dos grandes, nós temos 10% do mundo que são dono de 90% das riquezas que tem no mundo. Nós temos 10% da população mundial que tem 90% da riqueza que tem no mundo. O que adianta isso? Será que nós não somos um pouco capitalistas às vezes quando nós não descentralizamos um pouco as nossas ações, quando nós não participamos um pouco do momento marcante na vida de um homem, de uma mulher, de uma família, de uma sociedade, de um projeto, de um governo, de uma associação, enfim. Pois é, nós ficamos velhos porque praticamos sempre as mesmas coisas, porque nós achamos que inovar é o outro ser igual a nós, agora nós não podemos mudar. É, aí a pessoa se torna velha. Quando nós exigimos tantas mudanças dos outros, é porque nós não somos capazes de mudar. Porque a mudança, as reformas, primeiro elas têm que ser para melhor. E primeiro tem que acontecer dentro da gente, né? Importante. Dizer um velho ditado: não se coloca tecido novo num tecido velho.
É isso que nós temos que olhar para as pessoas, para a sociedade, pessoas que não inovam, pessoas que às vezes não participam de uma vida sofrida do outro, de uma família, das pessoas que simplesmente por pertencer a uma outra ala não participa daquilo que o outro faz. Esses dias a gente viu uma palavra importante. Numa mesa de negociação eu ouvi isso. As redes sociais, a internet adoece as pessoas. E eu concordei. Porque hoje adoece muitos trabalhadores também, muitas coisas que têm que ser feita através de tantos aplicativos, através de tantas coisas que acaba adoecendo as pessoas. As pessoas estão tendo dificuldade na visão porque não enxerga mais pro outro, a não ser um aparelho que está em suas mãos, quando não for dois. As pessoas ficam sabendo tudo dos outros através de um aparelho e sabem muito pouco de si mesmo. Nós sabemos dos fatos, dos acontecimentos que acontecem a nível mundial por causa desses aparelhos e nós não fizemos nada para mudar. Ora, eu confesso que na terça-feira eu chorei na Casa da Cultura, porque não existe nada melhor que a gente derramar lágrimas de alegria, de emoção, de ver de um trabalho coletivo que vem abrigar uma família, que vem fazer com que uma família deixe de pagar direito. Eu já vi muitos trabalhadores, inclusive associados do Sindicato da Alimentação, que estavam lá e foram beneficiados. E eu me pergunto, por que eu, sindicalista, não estar lá? A gente tem que se fazer essa pergunta. Porque às vezes nós falamos também que lutamos para os trabalhadores, e na hora que nós lutamos, na hora principal, nós não estamos lá. Dentro de uma sociedade, diante de um governo, de uma sociedade. Conheço pessoas aqui em Marau que fazem trabalhos voluntários fantásticos para o bem das pessoas, de formas gratuitas. Essas pessoas se tornam pessoas novas, pessoas inovadoras de uma sociedade, de uma vida. Pois é, isso é importante na vida. Vamos levar essa frase conosco. Se eu já sou um tecido velho, não adianta querer colocar o novo em mim. Se eu não inovar externa e internamente a minha vida, não adianta colocar um projeto, uma ação nova em minha vida, porque eu continuo sendo aquela pessoa velha, que não incentivo, não participo, não aplaudo o novo que acontece diariamente em nossa vida.

8:33, estava aqui respondendo algumas mensagens. Muito obrigado, pessoal que está aí em todas as empresas, unidades da empresa BRF Incubatório. Aqui eu recebo também ligações da Granja da Borella, a empresa, a Granja da Magda Segat, também aí de Gentil. Muito obrigado pela sintonia do programa. Recebo aqui o pessoal aí da antiga Santa Teresa, muito obrigado pela sintonia do programa, olha a audiência do programa. Costela não fala nosso nome, mas todos os domingos já falamos dentro da empresa, acompanhamos o programa A Voz do Trabalhador. Também o pessoal da Protege, da Coproleite, muito obrigado pela sintonia do programa. Deixa eu me ver mais aqui. Quem que nós temos aí da padaria São Cristóvão, padaria Giareta e também padaria Fatinho. Obrigado a todos os pessoal da padaria que fazem, né? Esse trabalho maravilhoso, esse alimento gostoso, né? Que bom que nós temos aí já divulgado dentro das empresas o horário do programa Voz do Trabalhador e esse novo local aqui na 93.7 Vang FM. Costela, moro no bairro Casulo, escuto o teu programa todos os domingos, você é fera. Nós somos fera, tá bom? Parabéns pelo discurso, dia da Casa da Cultura. Você deu derreio. Não, a gente não dá derreio, a gente não bate em animais, a gente procura dizer o nosso sentimento, tá bom? Muito obrigado, Costela, você esteve lá na área de lazer quarta-feira, por favor. Continue fazendo esse trabalho que é tão importante, um suporte que nós temos em nossa vida. Não

Isso, vou sim, com certeza absoluta. Também quero visitar o incubatório aí assim que nós passar esse processo de negociações. Também vamos fazer um grande movimento aí na cidade de Vila Maria, e já está acertado com o nosso jurídico. É só nós passar esse período de negociações com a empresa BRF. Pessoal lá da Granja Bortolom, obrigado pela sintonia do programa. Que bom! Vão continuando fazendo esse trabalho maravilhoso de vocês avisar os trabalhadores o onde e horário do programa Voz do Trabalhador. Soubemos aqui, Costela, diz assim, né? Que tem muitas pessoas aqui dentro da empresa que acorda cedo para ouvir o programa Voz do Trabalhador, pelas informações, negociações, esse trabalho importante que você faz. Parabéns à Vang VFM para abrir esse espaço para os trabalhadores, pois nós que fizemos a riqueza do nosso município e nem sempre somos aceitos. Vamos deixar de lado isso aqui, tá? Nem sempre somos aceitos, porém a Vang FM abriu espaço para o Sindicato da Alimentação aqui de Marau. Parabéns a Vang, parabéns a você, Costela, que não mediu esforços para atender o pedido dos trabalhadores que dão suporte ao sindicato. Verdade, nós lutamos muito para isso, reunimos a executiva, reunimos o conselho fiscal e deram ok, porque nós estamos aqui para fazer investimentos em vocês, tá bom? Costela, há poucos dias fazia tempo que não passava na rua do sindicato. Ficou bonito a pintura. Parabéns, vocês cuidam do que é nosso. Olha que bonito ver isso. Costela, te admiramos muito pela tua simplicidade e a tua simpatia. Ah, tá bom, obrigado. 8:37, vamos com mais música aqui no programa Voz do Trabalhador. Meu amigo Gilberto, muito obrigado pela sintonia do programa. Também Edmar Grando, grande guri, grande piá, né? Ah, barbaridade, sempre nos apoiando aí. Os grupos aqui também, que nós jogamos o futsal na terça e na quinta-feira. Também passamos, que nós apresentamos esse programa, são trabalhadores de empresas da alimentação, mas também de outras empresas, e nos acompanha aqui. Tem, diz assim, Costela, trabalho na construção civil. Há poucos dias fui aí, você fez um cálculo para mim que deu bem certinho. Muito obrigado, parabéns pelo trabalho. É, aqui tem novamente, né? A gente já recebeu isso no domingo passado. Trabalhadoras que trabalham no comércio aqui em Marau querem fazer uma reunião com a gente num sábado à tarde, não tem problema, só vamos agendar antes, tá? Costela, pode ser 4, 5 horas, não tem problema, eu tô aí para atender trabalhador, vou sim, só me comunique o dia e horário que a gente vai abrir o sindicato no sábado de tarde para atender esses trabalhadores, e que não são da nossa categoria, mas com certeza vamos orientá-los do certo, do dever e também dos direitos que vocês têm, tá bom? Forte abraço, que bom que vocês têm esse reconhecimento. Como diz aqui, teria que ser os trabalhadores do comércio ser sócio do Sindicato da Alimentação de Marau, pois nós não temos benefício nenhum, não conhecemos os representantes sindical e não sabemos quanto que é o reajuste quando fazem as assembleias que nem vocês fazem. Por isso, se vocês puderem lutar para unir os trabalhadores do comércio ao Sindicato da Alimentação. Meio brabo, tá bom? Vamos lá, 8:39, música no programa Voz do Trabalhador.

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1: 8:43, 8:43, 9 graus a temperatura. Lembrando, às 9 horas vem aí o nosso amigo Paulo fazendo uma programação toda especial, porque o mais importante da 93.7 é você. Mas também lembro aqui mais uma vez que no próximo dia 1º nós teremos aí uma nova reunião marcada com a empresa MBRF em Serafina, Coreia, onde vamos dar seguimento aí. Importante que está bem difícil com a empresa não quer repassar além do INPC para os trabalhadores e nós não aceitamos. Importante que esses trabalhadores fiquem mobilizados e também procurem dar força a nós, sindicalista, nós precisamos muito disso. E também dizer que nós, mais uma vez, nós estivemos aí sexta-feira, um retorno complicado aí de Sarandi, chuva, neblina, olha, nós demoramos mais de Sarandi a Passo Fundo que de Passo Fundo a Amaral devido à neblina de madrugada, o asfalto mal sinalizado, né? A gente tava com pessoas, com mães, com pais dentro do carro, a gente tem uma responsabilidade, né? De cuidar também. Então, demoramos quase uma hora para vir de Passo Fundo Amaral, né? Devido à situação aí, mas também nós fomos lá, porque teve a posse da Federação da Alimentação do Rio Grande do Sul, onde o nosso diretor Lucas faz parte da direção. Mas a solidariedade de um ser humano, a gente às vezes conhece a pessoa externamente, mas internamente a gente não conhece. Mas a solidariedade de um ser humano, a gente às vezes percebe pelas suas atitudes, pelas suas falas, mas a gente não consegue medir, né? E eu venho aqui em nome do Sindicato da Alimentação saber que a gente tem muitas mulheres, homens da nossa direção e funcionárias que fazem um trabalho, os dirigentes sindical fazem um trabalho voluntário, como fazem CTG, associações, tantas pessoas nas comunidades que fazem também um trabalho voluntário. E nós temos que ter a grandeza de agradecer essas pessoas. Mas eu venho aqui nesse momento dizer que às vezes a distância ela separa um pouco a gente, mas o pensamento da gente tem que estar muito próximo com os mais necessitados. E nós temos uma diretora nossa, uma jovem com 41 anos, mãe, trabalhadora, faz um trabalho voluntário, gratuito, dentro do Sindicato da Alimentação. E nesse momento a gente tem que unir também a nossa fé, a nossa oração. Ela está com um problema meio grave de saúde, está em Chapecó, no Hospital Regional do Oeste, onde nós mantemos contato diariamente com essa diretora. E falamos, levamos por duas vezes ela até lá e nós temos que pedir que sempre o Pai Deus se manifeste na vida dos grandes e importantes profissionais da saúde, que as nossas orações, independente da tua crença, o grande homem sabe quantos cabelos nós temos na cabeça, né? Imagine se ele sabe o nosso sentimento, a nossa oração, a nossa solidariedade, a nossa fé, o nosso acreditar nos profissionais da saúde. Pois essa mulher tem um filho jovem de 18 anos, que além de ver a situação da mãe, nós temos que trabalhar muito o pensamento dele. É mãe e filho só, né? Então a gente, eu sempre tive isso na minha vida, sempre vou ser solidário com as pessoas, é a herança que eu herdei do meu pai, por isso que a gente faz esse trabalho gratuito, mas também a gente apenas desejar a recuperação é um passo, tem tantos passos que a gente pode dar, acreditar e interceder ao Criador para que essa pessoa volte a trabalhar, ela é importante. Ela é importante dentro do sindicato, na vida dos trabalhadores, ela é importante na mãe de um filho, porque às vezes nós aprendemos a valorizar a mãe e o pai quando nós não temos mais. Eu sempre falo que quando a gente não tem a mãe em casa, falta o telhado na nossa casa. E quando nós não temos mais o pai, falta o pilar na nossa vida. Mas nós somos feitos não para esse mundo, para outro mundo. mas nós temos aqui que, independente da idade, do tempo que nós viver, fazer da nossa idade o nosso patrimônio. E o patrimônio que nós deixamos nas pessoas não são casas, apartamentos, não são riquezas. É aquilo que a gente deixa no coração de um ser humano. Que isso é uma marca do tempo que nós vivemos. Então, peço também às pessoas que têm esse gesto bonito. Marau é uma cidade que presta muita solidariedade às pessoas para que a gente possa se unir. Eu sei o quanto que ela é importante na vida do filho, no sindicato, na empresa. Eu sei o quanto que ela tem desejo de se recuperar. E nós também temos que, além do medicamento, o pensamento dela, a fé dela ajuda muito. Então, vamos também ter esse ato de solidariedade. 8:49, mais uma vez eu agradeço aqui. E eu fico feliz que todos os domingos aumenta a audiência do programa Voz do Trabalhador, porque nós temos aí mais de 4.000 associados e todos eles têm o WhatsApp do sindicato e eles mandam mensagens aqui que às vezes eu consigo responder durante o programa e às vezes em casa, depois na tardinha, a gente vai respondendo. Muito obrigado pelas palavras, obrigado por vocês também incentivar a 93.7 que abriu as porteiras aqui desse importante meio de comunicação para nós apresentar o programa Voz do Trabalhador, né? Vamos trabalhando, a vida é uma escada, cada dia a gente constrói um degrau, mas o mais importante não é o último, é o primeiro que nos dá a possibilidade de nós chegarmos no último, tá bom? Grande abraço, vamos com música aqui no programa A Voz do Trabalhador.

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1: Oito horas 54 minutos, 9 graus a temperatura. Falar a verdade, foi um prazer, foi uma alegria, foi um sucesso ter você na nossa companhia nessas duas horas de programa. Agradecer você que participou através das mensagens, você que sintonizou 93.7 Vang FM. Agradecer o Francisco aqui na parte técnica, mas continuei com esse bom gosto, sintonizar na 93.7. Vem aí o nosso amigo Paulo, que faz uma programação especial para você, líder em audiência nas manhãs de domingo. Pedi ao bondoso Pai Deus que nos proteja e nos ampare em todos os momentos e lugares da vida, e agradecer por esse patrimônio que temos, a nossa idade, a nossa vida, e que nós possamos com esse patrimônio fazer com que outros patrimônios em outras vidas seja construído, para nós não termos um mundo mais justo e fraterno, para nós seres humanos sermos mais justo e fraterno, construindo o bem comum. Nós retornamos no próximo domingo às 7 horas com mais um programa Voz do Trabalhador. Desejamos um bom final de domingo a todos, uma boa semana e que sempre tenhamos a proteção divina. Obrigado, Francisco, aqui na parte técnica, e todas as pessoas que sintonizaram 93.7.

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1: Bom dia, gauchada de Amaral, bom dia, gauchada de toda a região. A partir desse momento, o programa Letras, apresentação, Paulo Ávila. Vamos aí pegando carona na audiência do grande amigo Alcemir Pradegan, grande costela aí, comandando a voz do trabalhador, esse programa que tem uma imensidão de ouvintes aí. E convidamos a todos a manter a sintonia aí na 93.7. Vamos juntos fazer a programação aí até as 12 horas. Sabe que a Copa 2026 tem um olhar diferente aqui, através da Vang FM, com nossos repórteres Carlitos Silvestre, Luiz Silvestre, fazendo um belíssimo trabalho direto dos Estados Unidos. Agora já estão se direcionando a Miami, acompanhando aí os jogos da seleção brasileira, então mostrando o entorno da Copa 2026 aí, tá vendo? Fiquem todos ligados aí nas nossas plataformas digitais, nas entradas ao vivo aí durante a programação. O Chara tá trazendo muita informação aí desse grande evento esportivo aí que acontece e movimenta o mundo inteiro. É coisa linda por demais. E nesse período aí, nós vamos tocando o programa Letras aqui, com o apoio dos ouvintes. Você liga, participa, deixa seu recado, seu áudio aí, canta um verso aí através do 3342-1522. Faça o seu pedido e nós vamos aí levando, eu costumo dizer, mais próximo do meio-dia, um tempero musical pro almoço dominical, né? A gauchada aí, por enquanto, tá naquele mate velho, bem cevado, tupetudo, né? Tomando aquele matezito, logo mais vai pro lado da churrasqueira, vai pro lado do fogão, preparar aquele almoço de domingo, aquele ritual, né? E a gente se sente honrado de poder fazer parte desse momento. Vamos até às 12 horas aí, misturando as melhores letras regionais, nacionais, sertanejas. E a partir das 12, então, o tradicional Alma Campeira, valorizando a nossa cultura, valorizando o que é nosso. Tá bueno? Todos convidados aí a seguir juntos esta maratona musical aí, nesse domingo, 21 de junho de 2026. Domingo velho, meio nubladito no mar aí, mas vamos indo. Pelo menos o frio não está tão intenso, né? E hoje, então, exatamente o primeiro dia do inverno de 2026 começou aí, mais precisamente hoje, dia 21 de junho, às 5h24, né? Começou o nosso inverno propriamente dito. Tá bueno? Vamos começando então aí com Gildo de Freitas, Eu Não Sou Convencido.

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8: Bueno, Gauchada, quando são 10 horas e 20 minutos, você está sintonizando a 93.7, programa é o Letras, valorizando as melhores letras regionais, nacionais, sertanejos, né, tia? Seguindo o roteiro do nosso mestre Carlito Silvestre aí, primeira hora até as 10 aí vamos misturando as músicas gaúchas, depois logo mais se aventuramos aí pelas músicas sertanejas e após as 12 horas então o tradicional Alma Campeira, valorizando nossa cultura, valorizando o que é nosso aí, vamos juntos nessa maratona musical aí nesse domingo velho nublado, né, tia? Não tá muito frio, primeiro dia do inverno de 2026, então começou oficialmente hoje 21 de junho aí, né, mais precisamente a partir das 5h24 aí é o início oficial do nosso estação inverno e agora vamos se preparar porque as previsões para semana aí diz que vem gelo bastante aí, vamos ver o que que vai dar aí, né, tia? O gaúcho tem o pelo duro, tem que estar preparado para essas intempéries aí, tá bom? Vamos com mais música aí, atendendo a gauchada que vai ligando, participando, mateando, almoçando conosco. Um abraço meu amigo Alceri Vargas e todo o time aí da Barbearia da Rigo, gauchada que atende no capricho aí, né, tia? Sempre aquela conversinha, aquele papo gostoso, aquele chopinho na temperatura certa, para quem quiser aguardar sem pressa ali, aguardar a sua vez, né, tia? Também um abraço pro seu Afonso, gauchada, o seu Afonso Vargas e toda a família aí, sempre na sintonia da 93.7. Vamos mandar uma música especial então pra gauchada da Pochete Gastrobar, Gastrobar. Estão aí preparando o almoço aí para mais de 100 pessoas aí, né, tia? 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Pra gauchada aí do Pochete Gastrobar, então, a pedido, Chiquito e Bordoneio, tudo vem do campo.

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O Ergo Charo, quando são 9h45, você está sintonizando a 93.7, programa é o Letras, valorizando as melhores letras regionais, nacionais, sertanejas. Daqui a pouquinho vamos se aventurar pelas sertanejas, aí contando com o apoio dos ouvintes, aí você liga, participa, através do 3342-1522, faz o seu pedido e vamos aí, fazendo uma manhã musical aí nesse domingo velho, bem encoberto, né, tia? Lembrando que logo mais aí tem o desfile aí, alusivo a festa italiana, hein? Um grande desfile na Avenida Júlio Borelli, então todos convidados aí a partir das 14 horas, grandes apresentações. O pessoal tá preparando aí um desfile temático lindo por demais aí, tá bueno? Se prepare e leve sua família até a Avenida Júlio Borelli a partir das 14 horas. E vamos com música aí, atendendo a gauchada que vai ligando, participando, mateando, almoçando conosco aí, meu amigo. Almoçando ainda não, né, tia? Almoçando é mais tarde, né? Hoje estamos no mate e por enquanto, daqui um pouquinho começa aquela lida do fogo, ou seja, do fogo, ou seja, do fogão, né, tia? Também uma comida de panela, um carreteiro, campeiro, que nem cantou ali, né, tia? É bueno por demais aí, né? Um abraço aí, meu amigo José Jesus Teixeira, se deslocando aí até Nova Alvorada para visitar o filhão Vitor Matheus Teixeira e levando aí o Letras na carona. Obrigado pela carona aí, Chiruvé. Forte abraço a toda a família. O grande amigo Teixeira. E ele nos pediu aí, não podia ser outro, né, tia? Teixeirinha. E eu vou largar então o gaúcho de Passo Fundo aí para esse Chiruvé que vai visitar a família, visitar os netos. Isso é coisa buena por demais aí, tá bueno? Forte abraço, um ótimo domingo a todos que estão na escuta aí. Para vocês, gaúcho de Passo Fundo, Teixeirinha. Livre.

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6: Bueno, gauchada, quando são 10 horas em ponto, você está sintonizando aí a 93,7. O programa é o Letras, tradicionalmente apresentado aí pelo mestre Calixto Silvestre, que se encontra aí hoje em Miami, né, na sua jornada aí pela Copa 2026. Carlito Silvestre, Luiz Silvestre, também Roberto Silvestre, fazendo um belíssimo trabalho aí no entorno da Copa 2026, esse baita evento esportivo aí, né? E aí você fica sabendo de tudo que acontece aí no entorno da Copa. Os arredores aí, né, tia? O que ninguém conta, a Vang conta aí, tá bueno? Eles têm diversas participações aí ao vivo durante a programação e também aí em todas as plataformas digitais aí, diversas matérias aí ao longo da semana vai acontecendo aí, sempre acompanhando os jogos da seleção brasileira, onde a seleção está, eles estão próximos aí, né? Vieram já de Filadélfia para Miami, agora já na expectativa do próximo jogo na quarta-feira a partir das 19 horas, tá bueno? Acompanhe todas as participações, todas as atualizações aí, são grandes matérias jornalísticas aí, com certeza a gente fica conhecendo um pouco mais aí das três sedes aí da Copa 2026. E temos um convite aí, os posteiros da 34ª Ronda Fandangueira estarão promovendo então no próximo sábado, dia 27 de junho, então a segunda edição do Macarrão com Galeto no sistema Pague Leve. 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O valor do kit é de R$55. 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Próximo sábado, 27 de junho, então, a retirada do kit a partir das 11h30, tá bueno? Um abraço aí, meu amigo Gilberto Borges dos Santos, pedindo a música Guri. Vai sair daqui um pouquinho mais aí também, meu amigo Jairo Luiz Fritzen, lá direto da cidade de Campo Bom. Eu agora, então, a partir das 10 horas, eu vou começar a misturar um pouco de música sertaneja, hein, né? Afinal, o programa é Letras, valoriza as melhores letras, não só as regionais, mas também as nacionais, regionais, sertanejas, né? Tá bueno? E a partir das 12, então, o tradicional Alma Campeira, valorizando a nossa cultura, valorizando o que é nosso, das 12 às 14 horas. Estamos juntos aí, fazendo um misturadão, hein? Ligue e participe através do 3342, funciona como telefone, WhatsApp, tá bueno? Estamos atendendo o pedido, então, que vem lá de Campo Bom. Um abraço para a gaúcha de Campo Bom, nos honrando com sua audiência. Meu amigo Jairo Luiz Fritz e toda a família. Um ótimo domingo para vocês. Porca Véia, sentado sobre um arreio.
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9: Olá a todos que nos acompanham na Rádio Vang. O domingo pode ter nevoeiros com 6 graus pela manhã, sol e nuvens e 17 graus à tarde. Maior amplitude térmica no domingo. Segunda-feira, uma outra frente fria cruza o estado. Pode provocar chuva forte, até mesmo algum temporal passageiro na região de Marau. Mais um dia frio, com uma tarde de 14 graus e à noite a temperatura despenca para 8 graus. E preparem-se para uma semana de inverno mesmo. A previsão é de terça, quarta e quinta-feira serem dias aí muito gelados, mínimo mínimas ao redor de zero e negativas, principalmente na quarta e quinta-feira pela manhã, e com isso há risco de formação de geada que pode ser severa nas baixadas especialmente. O frio da semana que vem, ele segue também durante as tardes, mesmo com aberturas de sol. As tardes são curtas porque a gente está justamente no começo do inverno astronômico, então o frio será bem persistente, aqueles dias realmente de frio que a gente lembra o resto do ano depois. Da Metsu Meteorologia, Estel Cias.
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0: Bueno, Gauchado, quando são 10:25, você está sintonizando a 93.7, programa Eu Letras, valorizando as melhores letras regionais, nacionais, sertanejas, aí vamos se aventurando pelo mundo sertanejo aí com a participação dos ouvintes, aí ligue, participe, 3342-1522, funciona como telefone, WhatsApp, deixe seu recado, seu áudio, cante o verso, cante uma música, estaremos aí hoje até às 12, depois das 12, então até às 14, valorizando a nossa cultura, valorizando o que é nosso. Vamos juntos aí fazer esse domingo aí musical. E o solzinho está começando a aparecer aí, mostrando os primeiros raios aí, né, tia? Iluminando o centro de Amaral, e coisa linda, agora começou a brilhar aí, começou a se abrir as nuvens aí, o céu tá ficando azulzito, né, tia? Vai dar um domingo velho ensolarado aí na tarde, aí, onde tem o desfile alusivo à semana, ao mês italiano e à festa italiana. Então todos convidados aí na Avenida Júlio Borella, a partir das 14 horas, grande apresentação, um desfile temático aí da festa italiana, tá bueno? Vamos com música aí, entendendo? A gauchada que vai ligando, participando aí. O telefone tá meio emperrado aqui, o nosso fixo aqui, né? Mas o WhatsApp tá funcionando normal aí, pode ligar aí. Ou procure Paulo Ávila através do Facebook aí, pode fazer seu pedido também, tá bueno? Um abraço aí pra gauchada no sítio do Davi. Essa gauchada sempre reunida aí, celebrando a amizade, celebrando a vida, fazendo aquela fumaceira tradicional de domingo. Um abraço, meu amigo Davi, a dona Gringa, sempre recebendo essa gauchada aí, o Pagotinho, Cegalinha, grande Cegalinha, sempre lidando com a pecuária ali na churrasqueira, né, tia? Também meu amigo João Pintor, a dona Silvia, meu amigo Ratão, grande seu Zanata aí, né, tia? A mãe da Silvia, da Gringa, e também essa família buena, uma barbaridade, os irmãos Pascoaloto, e só gente buena aí também, o Boquinha. Um abraço a toda essa gauchada aí que tá sempre reunida aí, sempre são amigos, irmãos aí, tá bueno? Se aventurando então aí pelas músicas sertanejas, vamos de Gian Giovanni, O Grande Amor da Minha Vida.

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1: Bueno, Gauchado, quando são 10 horas e 45 minutos, você está sintonizando a 93.7 Vang, a FM de Amaral, que leva muito mais longe a nossa cultura, leva a cultura do Brasil também, né, Tia? E também agora trazendo todas as informações desse grande evento esportivo, aí, a Copa 2026. Aí você fica sabendo de tudo que acontece aí no entorno, né? A Copa que ninguém conta, a Vang conta, então. Visite aí as redes sociais, aí todas as plataformas, tem diversas matérias aí de todas as sedes dessa Copa 2026 aí, sediada em 3 países. Os nossos repórteres estão visitando essas sedes aí, trazendo muita informação aí de cada peculiaridades de cada lugar aí, tá bueno? Eles estão acompanhando a seleção brasileira aí, já estão em Miami para o próximo jogo, então, na quarta-feira, a partir das 19 horas. Carlito Silvestre, Luiz Silvestre e o seu Roberto Silvestre aí fazendo um belíssimo trabalho de cobertura aí da Copa 2026. Todos os convidados a acompanhar aí as participações ao vivo na programação da Vang e também em todas as plataformas digitais. E nesse período aí fomos aqui nós tocando aí o programa Letras, com o apoio dos ouvintes. Você liga, participa através do 3342-1522, deixa seu recado, seu áudio, canta um verso, canta uma música. Também pode procurar Paulo Ávila aí através do Facebook, faça seu pedido. E vamos juntos aí até as 12 horas. E a partir das 12 horas, então, o tradicional Alma Campeira, valorizando nossa cultura, valorizando o que é nosso aí até as 14 horas, essa maratona musical aí que nos agrada muito aos domingos aí, tá bueno? Um abraço especial, grande Vladimir Volpato, xerifão da Angela Borella aí. Sérgio Silvestre, ninguém entra nem sai sem passar pelo crivo dessa gauchada. Ainda tinha um abraço para Dona Maria, sempre na sintonia da 93.7, meu amigo Evandro, do bairro Jardim do Sol, ligadito no mais aí, forte abraço. O solzinho começou a aparecer, a gauchada começou a movimentar os dedos aí, né? Começou a aparecer aí. Grande Volmir Lima aí já lidando com a pecuária e a churrasqueira lotada de carne, mas a Chiruê vai tratar bem a Dona Adriana aí, Chiruê. Bom domingo para vocês aí. Meu amigo Volmir, Dona Adriana, e sempre na sintonia da 93.7, levando tempero musical pro almoço dominical. A gauchada também ainda tá no mate, hein, né? Tá meio cedo para ir pro lado do fogo. Cada um faz no seu tempo aí, né? Um abraço especial, meu amigo Geno, tá lá mateando, com uma TV aí, tupetudo aí, né, Xê? Um abraço para toda a família Cáceres aí, meu amigo Geno, a Carla, a Kátia, a Dona Claudete aí, na sintonia da 93.7, um ótimo domingo para vocês. Também meu amigo Omir Supitites, nos honrando com sua audiência aí, forte abraço, bom domingo pra família aí, Chiro velho. Nos pediu aí, Zilo e Zalo, vai sair daqui um pouquinho, fica ligado aí, pode aumentar o volume aí, já tá na lista aí. Também tem o pedido aí do meu amigo Vivaldino Pereira da Cruz, grande viva, abre o peito aí, Chiro velho.
2: Bom dia, seu Paulo, tudo tranquilo? Eu? Bota aí a música aí, pra, a caneta, a enxada e a caneta aí pra nós, aí, por favor. Tem maçã ou um churrasquinho aqui?
1: Que capricho, é. Forte abraço e um ótimo domingo pra toda a família. Vai sair daqui um pouquinho, pode aumentar o volume. Vamos atendendo o pedido aí do meu amigo Romir Subtites, Zilo e Zalo, o milagre do ladrão.

Muito obrigada. Fiquei bom, já estou.

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1: Bom dia, seu Paulo, tudo tranquilo? Eu? Bota aí a música aí, pra, a caneta, a enxada e a caneta aí pra nós, aí, por favor. Tem maçã num churrasquinho aqui.

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7: Bueno, Gauchar, quando são 11h01, você está sintonizando a 93.7. O programa é o Letras aí, tradicionalmente apresentado pelo nosso mestre Carlito Silvestre, que está na cidade, está em Miami aí, né, te aguardando então. Os acontecimentos para o próximo jogo da seleção, quarta-feira, a partir das 19 horas, eles vão estar contando todos o que acontece no entorno desse jogo aí, tá bueno? Um abraço aí. E um bom trabalho para a equipe da Vang FM, Carlito Silvestre, Luiz Silvestre e também o Roberto Silvestre. 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
7: Um abraço aí, meu amigo Moacir Fonseca, ligadito no mais, hein, marcando presença, mandando foto da churrasqueira e só capa de revista, hein, que capricho, hein, Chiruvé. Forte abraço aí, meu amigo Moacir Fonseca e o sogro do Jerônimo, pai do Xande Fonseca, da Josi, da Josiele. Esse Chiru é gente boa por demais aí, tá bom? E vamos com música, hein, atendendo o pedido aí do meu amigo Bressan, no bairro São Cristóvão. Abre o peito aí, Chiruvé.
9: Bom dia, Paulo Ávila. Estamos aqui no São Cristóvão, na audiência do teu programa. Podia colocar aí com Barenito, hipocrisia, devido aos momentos que estamos vivendo aí, político e social. Gostaria de ouvir essa música. Agradeço muito se for atendido. Grande abraço.
7: Ah, só se for agora, Chiruvé. Forte abraço, meu amigo Bressão. Um abraço para Gauchara aí no bairro São Cristóvão, ligadita aí na 93.7. A pedido, então, Barreirito, Hipocrisia. Fazermos uma

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6: Bueno, gostar quando são 11 horas e 18 minutos, você está sintonizando a 93.7, programa é o Letras, valorizando as melhores letras regionais, nacionais, sertanejas, né? Contamos com o apoio dos ouvintes, ligue, participe através do 3342-1522, funciona como telefone, WhatsApp, hoje o telefone acho que tá meio encrespado aqui, mas o WhatsApp está funcionando normal e pode mandar seu áudio, seu verso, cantar um pedaço da música aí, né, tia? Manda aí, faça seu pedido, ou através do Facebook aí, procure Paulo Ávila, estaremos aí até às 14 horas, até às 12, misturando as melhores letras aí, se aventurando pelo sertanejo, e após as 12, então, já tradicional, uma campeira valorizando nossa cultura, valorizando o que é nosso. Um abraço aí, meu amigo Ayrton Pelissari, marcando presença e pedindo um cordão de ouro, já vai sair, Chiru, véio, fica ligado, aumenta o volume aí. Também um abraço aí, meu amigo Dorivaldo Miranda, grande Lilica, um abraço a toda a família Miranda aí, né, tia? Abre o peito aí, Chiru, velho.
7: Eu quero ouvir o... Bom dia, Paulo Ávila. Não esquece de mim aí, meu galo. Roda uma cunhuda, uma bucuda aí.
6: Tá louco, só se for agora, Chiru, velho. Pra vocês, então, Guilherme Santiago, do outro lado da cidade. Um abraço aí pra família Miranda, meu amigo Lilica, Dorivaldo, ligue, participe, 3342-1522.
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1: Bueno, Gauchado, quando são 11 horas e 38 minutos, você está sintonizando a 93.7 Vang, a FM de Amaral, que abre as porteiras e leva muito mais longe a cultura do Rio Grande, também nesse horário e as músicas sertanejas, nacionais, regionais aí, né, tia? Vamos com o apoio dos ouvintes, fazendo a melhor programação possível nesse domingo. O solzinho tá se fortalecendo aí, tia. Conseguiu abrir as nuvens aí, o céu tá azulzinho, tá limpando devagarzinho, vai dar uma tarde buena, uma barbaridade aí nesse primeiro dia de inverno aí, oficialmente iniciando o inverno 2026. Lembrando então aí, a Copa do Mundo como você nunca viu é aqui na 93.7, em todas as plataformas digitais e também na programação ao vivo aí, inserções direto de onde está os fatos acontecendo aí. A Gauchada tá trazendo muita informação aí, os repórteres Carlito Silvestre, Luiz Silvestre e também a parceria do Roberto Silvestre aí, fazendo um belíssimo trabalho de cobertura dessa Copa 2026. Acompanhe aí pela programação na semana e também nas plataformas digitais.

0: abraço aí, meu amigo Norberto Fiorentin, também a dona Lena, a Júlia, a Raíssa, ligadito no mais aí, se puder. Roda a música Amor e a Rosa com Pedro Bento e Zé Estrada, já tá na lista, aumenta o volume aí, Xiroé. Forte abraço, bom domingo pra vocês. Também meu amigo Josiclei, direto aí do Passo da Laje, Nova Alvorada. Abre o peito aí, louco, velho.
1: Dizer ao mundo que representa pra nós. Aí, metendo a cabeça, Chiro, velho, tudo certo?
2: Miranda.
1: Aí, ó, escutando a Vang aí, metendo aquela carne aqui no Passo da Laje, Nova Alvorada aí.
0: Exato,
1: aí, bom dia. Meus cunhados,
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0: Um abraço aí, meu amigo Josiclei, os cunhados aí. Barbaridade, velho, tem lenda, é pai, cuidado com fogo aí, louco, velho. Dá uma acalmada nesse fogo aí no meio da carne, hein, tia. Mas que capricho, hein, louco, velho. Só capa de revista aí, o inverno não botou no Brasil, botou na labareda, hein, mas que capricho, hein. Um bom domingo pra vocês, bom almoço aí, gauchado, no Passo da Laje e Nova Alvorada. No Passo da Laje e Nova Alvorada, vamos aí pra linha Nossa Senhora Aparecida, linha 18. Nossa Senhora Aparecida, Vila Maria, família Soranço, hein? Um abraço aí da Cira, dona Silvana, meu amigo Jean-Pierre, grande Jean-Pierre Soranço, a dona Ana Luísa, a Ana Liz, a gente vai lidando com a pecuária, está ligado desde as 9 horas aí, espero que tenha ouvido a tua música, eu estava devendo a música do Gil de Freitas. Eu não sou convencido, foi com essa que eu abri o programa aí, pensando na família, hein, Chiro, véio? Se não ouviu, me avisa que eu vou rodar de novo, tá bueno? Um abraço aí pra essa gauchada, aliás, lembrando aí o nosso amigo Jean-Pierre, conhece por demais ali da churrasqueira e vai ser um dos assadores aí do Galeto, da segunda edição aí do Macarrão com Galeto aí dos posteiros da 34ª Ronda Fandangueira e todos convidados a participar aí, é só reservar o seu kit no próximo sábado, então 27 de junho, reserve já o seu kit aí, 6 pedaços de frango, 500 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Se não estiver com muita fome, com 4 pessoas, tranquilo aí, tá bueno? 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E o Jean Soranço vai estar lá assando a carne junto, reforçando a equipe do CTG, a equipe que já é profissional nessa lida aí, né?

0: E o galeto não pode sair de forma diferente, sabe? Um saborzinho delicioso aí, tá bueno? Todos convidados aí, aquele a maionese caseira também, tradicional, e um macarrão aí, foi só elogios na última edição aí, tá bueno? Reserve já o seu kit.
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0: Um abraço aí, meu amigo Altemir Scarparo, dona Cleo, meio netinho aí, onde vai estar no sítio aí, coisa mais linda, hein, tia? Que cenário aí, contemplando a natureza, contemplando a vida, isso é bom por demais aí, tá bueno? Forte abraço, um ótimo domingo pra vocês, ele nos pede aí, Vida na Roça com Trio Parada Dura, vai sair daqui um pouquinho, fica ligado aí, tá bueno, Chiruvé? Vamos começando então aí, com o pedido do meu amigo Jean Soronso, vamos dar uma misturada aí, né, tia? Grande Jean-Pierre, então, abrindo amanhã. Uma mistura aqui na Sertanejos, então, com Iedo Silva, Gritos que se Perderam. Forte abraço, aumenta o volume aí, Chiro Velho, ligue, participe, 3342-1522, funciona como telefone, WhatsApp. Se não conseguir, pode procurar Paulo Ávila no Facebook, estaremos aí até às 14 horas. Hoje o nosso telefone fixo aí também tá meio encrespado aqui, o inverno não quer se comunicar aí, mas o zap tá funcionando normal.

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4: Olá a todos que nos acompanham na Rádio Vang. O domingo pode ter nevoeiros com 6 graus pela manhã, sol e nuvens e 17 graus à tarde. Maior amplitude térmica no domingo. Segunda-feira, uma outra frente fria cruza o estado. Pode provocar chuva forte, até mesmo algum temporal passageiro na região de Marau. Mais um dia frio, com uma tarde de 14 graus e à noite a temperatura despenca para 8 graus. E preparem-se para uma semana de inverno mesmo. A previsão é de terça, quarta e quinta-feira serem dias aí muito gelados, mínimas ao redor de zero e negativas, principalmente na quarta e quinta-feira pela manhã, e com isso há risco de formação de geada que pode ser severa nas baixadas especialmente. O frio da semana que vem, ele segue também durante as tardes, mesmo com aberturas de sol. As tardes são curtas, porque a gente está justamente no começo do inverno astronômico, então o frio será bem persistente, aqueles dias realmente de frio que a gente lembra o resto do ano depois. Da Metsu Meteorologia, Stel Cia.
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5: Bom dia, Gauchada Amaral, bom dia, Gauchada de toda a região. A partir desse momento, o melhor da letra e música da cultura do Rio Grande aqui no seu Alma Campeira. Apresentação, Paulo Ávila. Estamos hoje desde as 9 horas. Para quem está chegando agora aí, sejam muito bem-vindos. Quem já estava conosco aí, permaneça na sintonia. Vamos até as 14 horas valorizando a nossa cultura, valorizando o que é nosso. Hoje, então, 21 de junho de 2026, primeiro dia de inverno, hein, né, tia? Diz que começou às 5 horas e 24 minutos, mais precisamente. Então, começa o inverno oficialmente. Por sorte, hoje vamos ter um domingo com uma tardezinha ensolarada. O céuzinho tá azul aí, deu uma limpada, as nuvens foram embora. O sol conseguiu atravessar as nuvens, vai dar uma tarde de boa, uma barbaridade, mas as previsões é essa, o frio, aqueles frios que vai ser lembrado o ano todo, né? Vamos ver o que vai dar aí na próxima semana, tá bueno? Todos convidados aí a manter a sintonia, ligar, participar através do 3342-1522, funciona como telefone, WhatsApp, já sabe, deixa seu recado, seu áudio, canta um verso, canta uma música aí, né, tia? Um abraço aí, meu amigo Antônio Rodrigo da Silveira, grande Antônio, a dona Nara Dalmoro, Gilmar Dalmoro, todo o time aí da Águia Ferramentas, a Gauchada, que recebe no capricho todo mundo aí com aquele cafezinho especial, né, tia? Bom domingo pra vocês aí, onde vai estar por casa hoje, né? Daqui a pouco vai lidar com as panelas, sempre levando um tempero musical pro almoço dominical. Também um abraço aí, meu amigo Matheus Turmina, grande paizão aqui da Vang FM, grande amigo, irmão aí, sempre pronto pra ajudar quem precisa, passeando com a sua fiel escudeira aí, né, te aproveitando solzinho. Já deu uma conferida, tá tudo em ordem aqui na Vang e já foi. Dá uma passeada no sol aí com a fiel escudeira aí, tá bueno? Um forte abraço aí. 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Recado aqui do meu amigo Antônio, abre o peito aí, louco, velho.
6: Bom dia, meu amigo Paulo, como é que tá, cheiro? Ah, esse programa Bagual aí, louco de especial, né? Que manhã hoje é domingueira aí de leve aí, com cunhado e passa o fundo aí, tamo tomando só uma bebidinha doce hoje, Paulo. Especial, né, de bom. Bom programa aí, meu querido, bom trabalho aí, aquele abraço, Paulo. Bom domingo, tchê.
5: Valeu, cheiro, velho, um abraço pros cunhados aí, sejam bem-vindos a Amaral aí. Para vocês eu trago então Joca Martins para abrir o Alma Campeira de hoje, A Sombra de uma Figueira.
7: Buenas amigos, aqui quem fala é o Joca Martins. Eu estou aqui com o amigo Paulo Ávila pela Vang FM no programa Alma Campeira. E convido a todos, vamos todos tirar um minuto do dia para estar junto, próximo, né, pedindo uma música na rádio, compartilhando nas redes sociais aí. Vamos juntos valorizar o que é nosso. Forte abraço do Joca Martins, aí que eu me refiro.

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3: Bueno, Gauchar, quando são 12 horas e 39 minutos, você está sintonizando a 93.7. Bang, a FM de Marau quebra as porteiras e leva muito mais longe a cultura do Rio Grande. Um abraço aí, meu amigo Moacir Fonseca, o inveja já tá com a carne se ajeitando ali, né? Mas tá no capricho, hein, tia? Que é coisa nos pedindo a paz do galpão, já vai sair, fica ligado aí, tio, velho. Também um abraço aí, meu amigo Gia Soranço. Já serviu aí uma palhetinha no capricho aí, né, tia? Ana Luísa, Ana Lisa aí, saboreando aquele cordeirito aí. Ah, já deu água na boca aqui, tia. Um abraço aí pra gauchada aí. Bom domingo pra vocês. Também meu amigo Moraes, direto do Capingui. Abre o peito aí, louco, velho.
4: Oi, olha, seu Paulo, como é que tá o amigo velho aí? Estamos aqui na volta do Capingui de novo, outra vez.
3: Casar,
4: podia tocar aí pra nós, três companheiros com José Mendes. Um abraço, seu Moraes.
3: Ah, já sai, Chiru, velho. Fica ligado aí, aumenta o volume, tá bueno? Tem mais recado aqui, direto de Nova Araçá. Meu amigo tio Pita, abre o peito aí, louco, velho.
5: Boa tarde, seu Paulo. Bota uma caprichada aí, estão ouvindo a Vang FM.
3: Casar,
5: curtindo aí.
3: Um abraço aí, meu amigo tio Pita, grande Juarez Mesomo. Dona Ivanice, Maite Letícia, o Matias, o Chada Bueno aí no Salão da Integração, direto de Nova Araçá, sempre marcando presença aqui no Alma Campeira. Forte abraço, um ótimo domingo pra vocês. Vai sair música especial pra vocês, fica ligado aí. Um abraço aí, meu amigo Éder Soares, ligadito no mais e pedindo um perfume de China. Vai sair daqui um pouquinho, fica ligado aí, louco, véio. Tem mais recado aqui? Meu amigo Paraguaçu, abre o peito aí, louco, véio.
6: Buenos dias, hermano. Aqui é o Paraguaçu da Santa Rita. Vamos ver se tu me encontra. Levanta, gaúcho, que Minones está chamando.
3: Ah, com certeza, Chiroé.
6: Buenos e abraços pra ti e a tua família.
3: Um abração aí, louco. Um abraço, meu amigo Paraguaçu, dona Tânia Regina. Quando sopra o Minuano, vai sair daqui um pouquinho. Pode aumentar o volume aí, tá bueno? 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E agora o friozinho tá chegando, tem que se preparar, né, tia? Vamos com música então, pedido do meu amigo Paraguaçu, especial para dona Tânia Regina, é a gauchada que está na sintonia, ligue, participe através aí do 3342-1522, telefone hoje tá meio travado, mas o zap tá funcionando normal, então mande seu áudio, mande seu verso, cante uma música, estaremos aí até às 14 horas valorizando nossa

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1: Bueno, Gochado, quando são 13:01, você está sintonizando a 93.7. O programa é o Alma Campeira e valorizando a pura essência da cultura do Rio Grande. Um abraço especial, meu amigo Valdir Cook, grande Valdir, marcando presença e ligadito no mais, aí, forte abraço, Chiru, velho. Também a família Bertossa. Olá, estou ouvindo, gostaria de escutar Carreira de Campo com Pirisca Greco. Estamos em casa, churrasqueando a família Ana Paula, Ariel, Sofia, Antonella e a Fiarali, também oferecendo música para todos os ouvintes da rádio e também para a Neuza e o velho. Grande, dona Neuza Siqueira, seu Bepe aí também ligadito no mais, aí sempre trocando mensagem através aqui da 93.7. Um forte abraço aí, minha amiga Ana Paula, Rodrigo, Bertossa e família, sempre na sintonia, levando um tempero musical pro almoço dominical. Também tem recado aí do meu amigo Jair Cides, grande Jair Cides, tá na peleia lá, né, tia? E na sintonia da 93.7. Abre o peito aí, Chiru Velho.
2: Boa tarde, Pia Velho. Estamos aqui no trabalho, né, tocando o barco e tomando belo chimarão, escutando teu programa aí. Um abraço para todos vocês aí, também para os ouvintes. E pedimos aí uma música do Pedro Hortaço, nosso companheiro aí. Se tiver uma música, escolha aí, pode rodar para nós. E temos aqui com os meninos lá da terra do finado, a gurizada aí, ó, de São Luís Gonzaga. Vieram de lá aí e conheciam bastante o Pedro Hortaço.
1: Que capricho.
2: E temos aqui escutando o programa aí na firma.
1: Tudo
2: de bom aí, velho.

0: no solzinho aí, né, Tcheco? Mate velho, tupetudo, que capricha. Um abraço então pra gauchada aí de São Luís Gonzaga, nos honrando com sua audiência aí, junto com o nosso amigo Jair Cides. Um abraço pra dona Josi também, né, Tcheco? O velho tá na peleia lá aí, sintonizando a 93.7. Vamos trazer Pedro Taça aí, vem cantar daqui um pouquinho. Pode aumentar o volume aí, Chiro velho. E tem mais recado aí, meu grande amigo Lorenzo Bageston. Abre o peito aí, Chiro velho.
1: Você é meu amigo Paulo Ava, sou Lorenzo Bageston e quero pedir a música Amigo do Rui Biliva pra apresentar pra você que tava de aniversário essa semana e pro meu vô.
0: Mas que baita escolha, muito obrigado aí pela homenagem, Chiro velho. Gostei muito da tua visita e receber a visita e fiquei honrado com a visita do Índio Velho domingo passado aqui nos estúdios da Vang, meu amiguinho Lorenzo Bageston, um grande ouvinte aí. E vou mandar um abraço então pro seu vô aí, João Bageston aí, que o patrão velho continue abençoando essa estrada, seu caminho, trazendo muita paz, saúde e felicidade junto a todos que lhe querem bem. Comemore seu dia e um forte abraço, meu amigo João Bageston. Também o pai do Lorenzo aí, né, tia? Essa gauchada buena, né? Família Bageston, sintonizando a 93.7. Forte abraço a todos vocês, vamos trazer Rui Biriva e a canção do amigo, tá bueno? 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Vamos com música então, atendendo meu amiguinho Lorenzo Bageston, especial pro vô João Bageston. Vamos trazer essa belíssima música aí, mandou pra mim também, obrigado, estive aniversário na semana, obrigado pela homenagem aí. Rui Biriva, belíssima canção do amigo também, um abraço aí pro meu amigo Tuxê, meu amigo Zé Mário, ligadito mais, o Tuxê vem se deslocando de Nova Veneza, Santa Catarina, hein, né, tia? Onde fez belas imagens aí da bela em Santa Catarina e vem retornando pro Rio Grande. E o Zé Mário pediu então o hino aí pro Índio Velho não esquecer do Rio Grande, vai sair o hino também, tá bueno? Pode aumentar o volume aí, meu amigo Zé Mário, forte abraço, bom domingo.
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9: Bueno, Gauchado, quando são 13 horas e 24 minutos, você está sintonizando a 93.7. Programa é o Alma Campeira e valorizando a pura essência da cultura do Rio Grande. Tivemos aí no bloco anterior, então, com Cristiano Quevedo, piratinense Cristiano Quevedo, nosso hino rio-grandense, a música que não podemos deixar se apagar, né? Eu rodo aí porque assim as crianças vão conhecendo a letra, vão entendendo, também todos podem ouvir, e não vamos esquecer aí os grandes feitos dos nossos antepassados aí retratado na letra desse nosso hino muito lindo aí. Nosso amigo Zé Mário pediu especial pro Tuxê, que vem se deslocando lá de Nova Veneza, Santa Catarina, junto com a filha, Vitória. A filha vem de copiloto aí, né, tia? E ele vem trazendo uma campeira na carona aí, trazendo lindas imagens aí, belas lembranças aí da bela e Santa Catarina aí. Um abraço, meu amigo Tuxê, um abraço pra Vitória, obrigado pela parceria, pela audiência, pela carona. Um abraço aí, meu amigo Zé Mário, sempre levando um tempero musical pro almoço dominical. Também tivemos o Guasca com Pedro Hortaça, especial aí pro meu amigo Jair Cides, a dona Josi, e a gauchada lá de São Luís Gonzaga, trabalhando na tia, e nas escuta aí da 93.7, pegando aquele solzinho, mate velho tupetudo do Jair Cides aí, né, tia? Bom domingo pra vocês aí, churuzada. Também tivemos os Monarcas Milonga pra ti, e abrindo o bloco então, essa belíssima música na voz do grande Rui Biriva, Canção do Amigo, pedido aí do meu amiguinho Lorenzo Bageston, especial para mim, que estiver aniversariando, muito obrigado, fiquei muito faceiro com a homenagem, e especial também pro seu João Borges. Vamos organizar então o vô João Borges aí, do meu amigo Lorenzo Bageston, vamos repetir o abraço então pro seu João Borges aí, o vô do Lorenzo Bageston, que o patrão velho continue abençoando sua estrada, seu caminho, trazendo muita paz, saúde e felicidade junto a todos que lhe querem bem. Devagarinho eu vou conhecendo toda a família então, seu João Borges, avô do Lorenzo. Também tem seu Adão Bageston, tá sempre ligadito aí na 93.7, é o outro avô, né, tia? E tem o pai João Bageston aí, de vez em quando é muita gente, né, tia? Mas a família é grande e gente é boa, uma barbaridade, eu fico faceiro aí. Também tem as tias que estão sempre na sintonia. Um forte abraço a toda essa família boa aí, especial ao seu João Borges, então, o avô do Lourenço Bageston. Aproveite muito seu dia, celebre o seu aniversário. 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E vamos com música e atendendo o pedido que vem lá da capital do Planalto Médio, meu amigo Vandré Melo, dona Lovaine, família reunida aí, né, tia? É azar, velho. Manda música pra nós, Desassossego, pra minha esposa Lovaine, a Maria Eduarda, Maria Clara, o Luiz, o Gil tá sempre junto aí, né, tia? E o Chiro velho tá com a churrasqueira aí, só capa de revista, sempre tratando bem o Gil aí, né, tia? Vamos trazer pra vocês, então, o João Chagas Leite, Desassossegos. Na sequência, especial pra família Bertosso aí, Ângelo Franco, Pirisca Greco, Carreira de Campo. Ligue, participe, 3342-1522. Funciona como telefone, WhatsApp, deixe seu recado, seu áudio, canta um verso, canta uma música. Estaremos aí até às 14 horas valorizando nossa cultura, valorizando o que é nosso.
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2: Tá bom, então, Gauchara, quando são 13:47, você está sintonizando a 93.7, o programa é o Alma Campeira e valorizando a pura essência da cultura do Rio Grande. Vamos reforçando então o convite aí dos posteiros da 34ª Ronda Fandangueira, que estarão promovendo aí no próximo sábado, 27 de junho, então a segunda edição do Macarrão com Galeto, no sistema Pague e Leve. A retirada será no CTG Felipe Portinho, a partir das 11:30. Cada kit inclui 6 pedaços de frango, 500 gramas de massa, com molho vermelho, mais a maionese. O valor do kit é R$55, tudo isso com aquele temperinho caseiro, receita da Nona, aquela sabor inconfundível, né? 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Já reforçando o convite, então, para o dia 14 de novembro, o baile oficial da 34ª Ronda Fandangueira, com a animação do grupo Os Mateadores. Vai ser um baita evento, com certeza, aí. Lembrando que o traje é somente pilchado, segundo as normas do MTG, tá bueno? Aproveitando, então, vou mandar um abraço aí para os posteiros da 34ª Ronda Fandangueira, meu amigo Jean-Pierre Soranço, Davi Perim, o Joel Perim, Davi Perim também tá sempre na sintonia, e o Flávio Bumbonato, Laércio Maculã, Paulo Pascoalota, essa turma buena aí que vai estar trabalhando, preparando aquele franguinho no capricho, o macarrão especial, né? Tinha com aquele molho que você já conhece, primeira edição foi um sucesso, reserve já o seu kit para não ficar sem, tá bueno? Próximo sábado, 27 de junho, a partir das 11 horas, retirada, 11:30, retirada no CTG Felipe Portinho. 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Vamos com música então, desta feita, Gilto de Freitas, Eu Não Sou Convencido.

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0: Bueno, Gauchado, quando são 14 horas e 4 minutos, vai passando da hora do arremate da conversa, momento de agradecer a Indiara que esteve ligando, participando, mateando, almoçando conosco, aí estamos aí nessa maratona musical desde as 9 horas da manhã, e gente, vamos encerrando aí, devagarzinho, agradecendo os patrocinadores do horário, a Gauchada que bota a mão na Guaiá, que investe na 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Vamos ver o que vai dar aí, tá bueno? Um abraço aí meu amigo Davi Perim, lidando com os cadernos aí, fazendo os temas e ouvindo Alma Campeira aí, né, tia, lidando com os ângulos aí, com a matemática, com a geometria, isso é coisa boa por demais aí, tia. Aproveita esse momento aí que tu aprendeu hoje, vai levar pra vida toda, isso é muito importante aí, valeu? Um abraço pra família Perim, meu amigo Joel, dona Sori, ligadito no mais, aí eu sempre nesse momento do programa peço permissão aos ouvintes para juntos fazermos aí uma pequena prece para que tenhamos uma semana produtiva, de saúde e paz, e possamos nos reencontrar no próximo domingo e juntos celebrarmos uma ótima semana de vida. Eu trago então de Dom Luiz Felipe de Nadal a prece do gaúcho. Em nome do Pai, do Filho e do Espírito Santo. E com licença, patrão celeste, já vou chegando. Enquanto servo o amargo de minhas confidências, porque ao romper da madrugada e ao descambar do sol, preciso campear por outras invernadas e repontar do céu a força e a coragem para o entrever do dia que passa. Eu bem sei que qualquer guasca, bem piluchado, de faca, rebenque e esporas, não se afirma nos arreios da vida se não se estriva na proteção do céu. Ouve, patrão celeste, a oração que te faço, ao romper da madrugada e ao descambar do sol. Tomara que todo mundo seja como irmão. Ajuda-me a perdoar as afrontas e a não fazer aos outros o que eu não quero para mim. Perdoa-me, Senhor, porque, rengando pelas canhadas da fraqueza humana, de quando em vez, quase sem querer, eu me solto porteira fora. Eita, putrilho, chucro, renegado e caborteiro. Mas eu te garanto, Senhor, eu quero ser bom e direito. Ajuda-me, Virgem Maria, primeira prenda do céu. Socorre-me, São Pedro, capataz da Estância Gaúcha. Para fim de conversa, vou te dizer, meu Senhor, mas somente para ti. Que a tua vontade leve a minha de cabresto para todo sempre. Até a querência do céu. Amém. Encerramos aí com César Oliveira e Rogério Melo, junto aos arreios. A partir do próximo domingo, então, a partir das 9 horas, estaremos aí com o programa Letras. E a partir das 12 horas, então, o tradicional Alma Campeira, valorizando nossa cultura, valorizando o que é nosso. Uma ótima semana, um forte abraço e até domingo que vem.
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1: Olá a todos que nos acompanham na Rádio Vang. O domingo pode ter nevoeiros com 6 graus pela manhã, sol e nuvens e 17 graus à tarde. Maior amplitude térmica no domingo. Segunda-feira, uma outra frente fria cruza o estado. Pode provocar chuva forte, até mesmo algum temporal passageiro na região de Marau. Mais um dia frio, com uma tarde de 14 graus e à noite a temperatura despenca para 8 graus. E preparem-se para uma semana de inverno mesmo. A previsão é de terça, quarta e quinta-feira serem dias aí muito gelados, mínimas ao redor de zero e negativas, principalmente na quarta e quinta-feira pela manhã, e com isso há risco de formação de geada que pode ser severa nas baixadas especialmente. O frio da semana que vem, ele segue também durante as tardes, mesmo com aberturas de sol. As tardes são curtas, porque a gente está justamente no começo do inverno astronômico, então o frio será bem persistente, aqueles dias realmente de frio que a gente lembra o resto do ano depois. Da Metsu Meteorologia, Stelci.
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1: Olá a todos que nos acompanham na Rádio Vang. O domingo pode ter nevoeiros com 6 graus pela manhã, sol e nuvens e 17 graus à tarde. Maior amplitude térmica no domingo. Segunda-feira, uma outra frente fria cruza o estado. Pode provocar chuva forte, até mesmo algum temporal passageiro na região de Marau. Mais um dia frio, com uma tarde de 14 graus e à noite a temperatura despenca para 8 graus. E preparem-se para uma semana de inverno mesmo. A previsão é de terça, quarta e quinta-feira serem dias aí muito gelados, mínimas ao redor de zero e negativas, principalmente na quarta e quinta-feira pela manhã, e com isso há risco de formação de geada que pode ser severa nas baixadas especialmente. O frio da semana que vem, ele segue também durante as tardes, mesmo com aberturas de sol. As tardes são curtas, porque a gente está justamente no começo do inverno astronômico, então o frio será bem persistente, aqueles dias realmente de frio que a gente lembra o resto do ano depois. Da Metsu Meteorologia, Stel Cia.
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3: Olá a todos que nos acompanham na Rádio Vang. Segunda-feira, uma outra frente fria cruza o estado. Pode provocar chuva forte, até mesmo algum temporal passageiro na região de Marau. Mais um dia frio, com uma tarde de 14 graus e à noite a temperatura despenca para 8 graus. E preparem-se para uma semana de inverno mesmo. A previsão é de terça, quarta e quinta-feira serem dias aí muito gelados, mínimas ao redor de zero e negativas, principalmente na quarta e quinta-feira pela manhã. E com isso, há risco de formação de geada que pode ser severa nas baixadas, especialmente. O frio da semana que vem, ele segue também durante as tardes, mesmo com aberturas de sol. As tardes são curtas, porque a gente está justamente no começo do inverno astronômico, então o frio será bem persistente. Aqueles dias realmente de frio, e a gente lembra o resto do ano depois. Da Metsu Meteorologia, Stael Cias.
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1: Olá a todos que nos acompanham na Rádio Vang. Segunda-feira, uma outra frente fria cruza o estado. Pode provocar chuva forte, até mesmo algum temporal passageiro na região de Marau. Mais um dia frio, com uma tarde de 14 graus e à noite a temperatura despenca para 8 graus. E preparem-se para uma semana de inverno mesmo. A previsão é de terça, quarta e quinta-feira serem dias aí muito gelados, mínimas ao redor de zero e negativas, principalmente na quarta e quinta-feira pela manhã. E com isso, há risco de formação de geada que pode ser severa nas baixadas, especialmente. O frio da semana que vem, ele segue também durante as tardes, mesmo com aberturas de sol. As tardes são curtas, porque a gente está justamente no começo do inverno astronômico, então o frio será bem persistente. Aqueles dias realmente de frio que a gente lembra o resto do ano depois. Da Metsu Meteorologia, Estel.
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